0: Luana Karen.
1: O Google removeu do YouTube 46 canais e 11 vídeos criados por meio de inteligência artificial com falsos médicos para disseminar desinformação, promessas de curas e tratamentos sem comprovação científica.
2: Outros 32 canais e 4 vídeos já estavam disponíveis quando a notificação chegou à empresa. 2 canais foram desmonetizados.
1: Segundo o Google, os canais foram excluídos por violações às políticas da plataforma, fraude e roubo de identidade.
2: O pedido para retirada do conteúdo foi feito pela Advocacia Geral da União.
1: O Centro Nacional, que vai centralizar notificações sobre possíveis crimes cibernéticos contra crianças e adolescentes.
2: A estrutura ligada à Polícia Federal vai receber, analisar e encaminhar os casos às autoridades responsáveis.
1: Saiba mais com Graziela Mendonça.
3: O Ministério da Justiça e Segurança Pública publicou uma portaria que estabelece como serão recebidas e encaminhadas as notificações sobre possíveis crimes contra crianças e adolescentes no ambiente digital. A Polícia Federal vai centralizar esse trabalho por meio do Centro Nacional de Proteção à Criança e ao Adolescente. As empresas de tecnologia deverão comunicar situações de risco crível, iminente ou em andamento em até 12 horas. Casos onde há indícios de material de violência contra criança e adolescente terão prazo de 72 horas ou de até 7 dias, dependendo da ocorrência. A empresa também terá que retirar o conteúdo do ar imediatamente e guardar o material e os registros necessários para ajudar nas investigações. Os relatórios serão analisados e encaminhados às autoridades responsáveis, como as polícias, o Ministério Público e a Agência Nacional de Proteção de Dados. A portaria também autoriza a criação de uma força integrada para combater o crime organizado no ambiente cibernético, inclusive casos de violência sexual contra crianças e adolescentes. Graziela Mendonça, para a Voz do Brasil.
1: Autoridades brasileiras se reuniram hoje com o representante de comércio dos Estados Unidos para mais uma tentativa de diálogo sobre as tarifas impostas pelo governo norte-americano.
2: Com presença do ministro do Desenvolvimento, Indústria, Comércio e Serviços, Márcio Elias Rosa, e do ministro das Relações Exteriores, Mauro Vieira, o encontro ocorreu durante a reunião de ministros do comércio do G20, grupo que reúne nações desenvolvidas e emergentes, e também a União Europeia e a União Africana.
1: Durante a reunião, os ministros reafirmaram a disposição do Brasil de avançar nas soluções que afetam o comércio bilateral.
2: O governo norte-americano deve encaminhar nas próximas semanas um documento com uma proposta para possível acordo, como explica o ministro do Desenvolvimento, Márcio Elias Rosa.
4: Apresentamos de novo para eles nossos argumentos, quão injustas e indevidas são as tarifas que são impostas ao Brasil na atualidade e a necessidade de superá-las. Eles assumiram o compromisso de nos encaminhar nas próximas semanas um documento das discussões daqui para frente. Conseguimos alcançar um ponto de convergência. É necessário que tenhamos um escopo definido para aquilo que possa vir a ser no futuro um acordo comercial entre Brasil e Estados Unidos.
1: Mais de 3 mil moradias poderão ser construídas em 3 estados a partir da destinação de 28 imóveis da União para projetos habitacionais.
2: Os imóveis são prédios para serem revitalizados ou terrenos para construção de moradias, localizados em 12 estados e no Distrito Federal.
1: São Paulo é o estado com maior número de concessões. São 7 para a construção de 1.325 unidades.
2: A ministra da Gestão e da Inovação e Serviços Públicos, Esther Dweck, que fez a entrega nesta quarta-feira, comentou a iniciativa.
5: A gente conseguiu mapear vários imóveis, terrenos ou prédios que tinham um potencial de habitação e colocamos à disposição a partir de um edital específico do Minha Casa Minha Vida Entidades com a oferta desses imóveis e a partir disso houve todo o processo de seleção. São várias etapas, né? A seleção já foi anunciada alguns meses atrás, mas agora é uma etapa importantíssima que nesses 28 imóveis a gente faz a cessão do direito real de uso, que é justamente para começar agora o processo de, se for um prédio, de fazer retrofits, para um terreno começar a construção.
1: Populações de comunidades quilombolas de todo o país passam a ter atendimento dentro do Sistema Único de Saúde com foco em necessidades específicas.
2: Já estão valendo as regras da nova Política Nacional de Saúde Integral da População Quilombola.
1: A medida tem o objetivo de combater as desigualdades históricas no acesso aos serviços e garantir direito à saúde nesses territórios.
0: Política de proteção à saúde da população quilombola avança com a assinatura da portaria que institui a Política Nacional de Saúde Integral da População Quilombola no último dia 15 de setembro. A norma é mais um passo na atenção integral e para o enfrentamento das desigualdades em saúde da população quilombola. Com a portaria publicada, a política de saúde será integrada ao SUS. Agora, ela será implementada nos territórios. Para isso, é preciso elaborar o Plano Operativo Nacional, que deverá detalhar prioridades, metas, indicadores, responsabilidades e mecanismos de acompanhamento e avaliação. A norma garante ainda que o reconhecimento da população quilombola para fins de atenção à saúde independe da situação de regularização fundiária ou de titulação do território. Daniele Popov para a Voz do Brasil.
2: O subsistema de saúde indígena, responsável por atender os povos originários diretamente nas comunidades e aldeias, está completando 27 anos.
1: É por ele que são realizados, por exemplo, mutirões de atendimento para consultas e exames.
2: A experiência foi levada recentemente por uma comitiva brasileira ao México, país que pretende adotar modelo semelhante no Sistema Único de Saúde.
1: Nós conversamos sobre tudo isso com a secretária especial de saúde indígena, Lucinha Tremembé, hoje mais cedo. Acompanhe. Secretária, bem-vinda à Voz do Brasil, é um prazer ter a senhora conosco. A senhora participou, né, secretária, da comitiva brasileira que esteve no México apresentando o nosso modelo aí de saúde indígena. Conta pra gente, então, o que o Brasil mostrou aos mexicanos e por que que esse encontro aconteceu?
6: Eu que agradeço o convite. Sim, estive compondo a comitiva do ministro na semana passada e a gente foi apresentar o SUS, o Sistema Único de Saúde. O México vai implantar, vai ser o segundo país que vai implantar um Sistema Único de Saúde, né? Assim, a exemplo do nosso SUS. E a gente também apresentou o nosso SASI-SUS, que já é uma, se o SUS já é uma iniciativa, algo que é único, imagina um subsistema específico para os povos indígenas. Então a gente fez essa apresentação e saímos de lá com vários compromissos, inclusive de compartilhamento de mais informações, que o México ficou muito interessado de também implantar algo semelhante a um subsistema. Eles disseram que não do formato, porque realmente como vai ser um sistema único agora lá, seria, eles disseram, não, a gente não vai fazer algo tão grande, mas ter uma secretaria, aliás, um departamento que vai tratar de todas as políticas e a saúde estará dentro.
2: Pois é, assim como o Brasil, o México é um país com uma população indígena grande e com grande influência em diversas áreas da sociedade, né? A troca de experiências com mexicanos pode nos ajudar? De que forma?
6: Pode sim. A gente até falou isso na nossa apresentação, que a gente tinha algo muito parecido, que era a população, evidentemente, né? A gente tem população indígena aqui, tem população indígena lá, e a gente tinha coisas distintas que a gente poderia se compartilhar. No caso do Brasil, a gente tem um subsistema específico hoje, que já atua com política específica para a assistência à saúde dos povos indígenas do Brasil, e o México, mesmo não tendo um subsistema, mesmo não tendo no sistema único, mas eles atuam com a medicina tradicional. Então eles têm várias estratégias, várias expertises, experiência. Inclusive eu tive a oportunidade de visitar um dos centros tradicionais, muito interessantes. Trabalham com parteiras tradicionais, trabalham com a medicina alternativa. Então isso é que a gente quer agregar entre os dois países.
1: Vamos falar um pouquinho, secretária, dos mutirões de atendimento à saúde indígena. Então, a gente teve um agora sobre os Yanomami, né? Com consultas, exames especializados lá na terra indígena Yanomami. A CESAI tem feito ações assim em outras terras indígenas também. Como é que são os resultados desses mutirões?
6: Sim. A CESAI tem feito, fez um cronograma para fazer mutirões em vários DSEIs de todas as regiões do Brasil.
1: DSEIs são os DSEIs. distritos de saúde indígena, né?
6: Isso, os distritos sanitários especiais indígenas, nós temos 34 no Brasil, então a gente fez um cronograma que abrangesse aí todas as 5 regiões do Brasil, olhando principalmente para a fila de espera e para o que os mutirões iriam ofertar, saúde da mulher, a oftalmologia, exames. Então a gente olha para essa fila e aí a gente organiza esse cronograma. A gente já fez em vários outros de 6, agora a gente encerra amanhã. Hoje a gente está encerrando no Yanomami, trazendo aí várias estratégias para um território que a gente tem um primeiro centro de referência também, que inclusive a ação está sendo realizada nesse centro de referência no meio da Amazônia.
2: Como a senhora falou, né, tem ocorrido ações específicas para a saúde da mulher também, inclusive com rastreio de câncer de colo de útero. Essas ações costumam ser bem recebidas pelas indígenas? Os mutirões ajudam a prevenir e tratar doenças?
6: Muito bem recebido. Eu tenho participado inclusive de algumas ações, tenho ido lá, conversado com as lideranças, com os profissionais, e o quanto a gente sai satisfeito de ouvir dos usuários que estão lá, deles terem recebido o serviço, e isso mitiga realmente o tempo de espera, mas também deles estarem saindo de suas aldeias para poderem ir para a cidade grande, que é esse o propósito também da gente levar assistência para dentro desses territórios, para que eles se desloquem menos ainda para as cidades grandes.
1: Agora, o Sistema de Atenção à Saúde Indígena está completando 27 anos, né, secretária? Ao longo desse período, o que a senhora destacaria como as políticas mais importantes e os aprimoramentos que ocorreram aí nessas quase 3 décadas?
6: Nosso subsistema de atenção à saúde indígena, 27 anos. A gente olha para trás e vê realmente que é muito tempo e que temos muitos avanços, né? O subsistema foi realmente um grande avanço de ter se criado um subsistema específico dentro do Sistema Único de Saúde, porque mesmo o nosso Sistema Único de Saúde, ele traz a integralidade, a universalidade, mas a gente olha para a questão da equidade. Então, por isso que foi pensado, trazido, né, ser criado um subsistema, e aí esse subsistema ele trouxe políticas específicas, embora que a gente aplique os programas que usuais do Sistema Único de Saúde, mas quando eles são aplicados dentro dos territórios indígenas, eles trazem um outro formato.
1: Sofrem adaptações, né?
6: Adaptações, porque aí ele se adapta a questões territorial, a questão cultural, a forma de organização dessa população. Então isso já é um diferencial muito grande. Não é à toa que é uma saúde diferenciada, que tem um subsistema específico para isso.
2: Muito bem, nós conversamos com a secretária de Saúde Indígena do Ministério da Saúde, Lucinha Tremembé. Muito obrigado por sua entrevista aqui à Voz do Brasil.
6: Eu que agradeço.
1: Receitas de medicamentos que até então eram emitidas apenas em papel, agora também poderão ser feitas de forma digital a partir desta quarta-feira.
2: A novidade faz parte de uma nova etapa do Sistema Nacional de Controle de Receituários da Anvisa, que passa a oferecer funcionalidades para a emissão e o controle digital das receitas.
1: A mudança amplia as opções de prescrição e mantém o controle sobre medicamentos sujeitos a regras especiais. Confira na reportagem.
7: Algumas receitas que antes eram feitas somente em papel, agora também poderão ser emitidas eletronicamente. A mudança não significa o fim das receitas físicas, nem torna obrigatória a versão digital. A nova etapa amplia as opções de prescrição nas farmácias e drogarias. Entre as principais novidades está a emissão eletrônica das notificações de receita, como as de cor azul e amarela, que eram emitidas somente em papel. O analista de pesquisa João Paulo Ribeiro conta que foi atendido em uma teleconsulta e recebeu uma receita eletrônica e fala sobre as vantagens desse tipo de prescrição.
8: No fim das contas eu achei super prático, porque diminui a quantidade de papel para carregar depois da consulta, né? Diminui a quantidade de documento para guardar.
7: O novo Sistema Nacional de Controle de Receituários foi criado pela Agência Nacional de Vigilância Sanitária, Anvisa, para centralizar a gestão da numeração e ampliar o controle das receitas utilizadas na prescrição de medicamentos sujeito a controle especial, como explica o diretor da Anvisa, Tiago Campos.
9: Reúne a gestão da numeração dos receituários em uma base nacional única. Isso permite acompanhar o percurso da receita desde a sua emissão até o registro da utilização pela farmácia ou drogaria com base padronização e rastreabilidade.
7: Para a coordenadora do Grupo Técnico de Vigilância do Conselho Federal de Farmácia, Luciana Calil, o novo sistema de prescrição vai ajudar a evitar a falsificação de receitas e melhorar o acesso das farmácias às informações.
10: Nós temos muitas receitas falsificadas que são feitas de forma ilegal e de forma eletrônica, isso não vai ser possível, porque essa numeração ela é controlada pela vigilância e ela é associada ao CPF e ao número de registro do prescritor.
7: É bom lembrar que as receitas em papel continuam válidas e podem ser utilizadas de acordo com as regras aplicáveis a cada tipo de medicamento. A implementação do Sistema Nacional de Controle de Receituários, o SNCR, acontece de forma gradual até 29 de outubro de 2026. Mais informações sobre o novo sistema de receituários podem ser obtidas em gov.br/Anvisa. Reportagem Cleide Lopes.
1: Este mês, o Inmetro promoveu uma operação para fiscalização de produtos infantis em lojas físicas e virtuais.
2: O objetivo é que a diversão seja segura e não acabe em acidente.
1: Conheça agora algumas dicas dos critérios que devem ser observados e o que fazer em caso de dúvidas ou denúncias.
11: Na hora de escolher um brinquedo, a segurança das crianças deve vir em primeiro lugar. Para prevenir riscos, o Inmetro, Instituto Nacional de Metrologia, Qualidade e Tecnologia, realizou durante o mês de setembro a Operação Criança Segura, que fiscaliza produtos infantis em lojas físicas e virtuais. O assessor da Diretoria de Avaliação da Conformidade do Inmetro, Leonardo Rocha, orienta os pais a verificarem a presença do selo de identificação da conformidade antes da compra.
12: Se aquele selinho que tem a marca do Inmetro junto com a marca do organismo de certificação responsável pela avaliação de conformidade daqueles brinquedos. Então os pais, ao observarem a presença daquele selo, podem ter a tranquilidade de que aquele produto passou por um processo de avaliação com foco no cumprimento dos requisitos de segurança. Essa avaliação contempla auditoria da fábrica onde o produto foi produzido, bem como a realização de testes, realização de ensaios em laboratório para verificar o cumprimento dos requisitos de segurança.
11: Entre os itens verificados estão brinquedos, berços e bicicletas, entre outros produtos infantis. Mas a atenção não deve parar no selo. É importante observar também se as informações estão em português e a classificação etária indicada na embalagem. O assessor do Inmetro, Leonardo Rocha, alerta para a diferença entre a indicação e a restrição de idade.
12: A indicação, ela tem relação com aspectos cognitivos. A criança, ela tem uma idade que vai permitir a ela aproveitar ao máximo aquele brinquedo. É diferente da restrição, que tem relação com segurança da criança. Aquele brinquedo, ele é restrito, ele é proibido para crianças naquela faixa etária.
11: Outra dica é dar preferência ao comércio formal. Nas compras pela internet, o consumidor pode solicitar imagens do produto ou da embalagem, bem como o número de registro, quando for o caso. Denúncias podem ser feitas ao Inmetro por meio da plataforma Fala BR ou pelo telefone 0800-285-1818. Já os acidentes de consumo podem ser registrados no endereço SIMAC com S e C mudo no final, .inmetro.gov.br. Reportagem Pablo Mundim.
2: Até 18 de outubro é possível contribuir com as regras do programa Selo Verde, que certifica produtos e serviços quanto à sustentabilidade ambiental.
1: A iniciativa também ajuda a garantir a competitividade dos produtos brasileiros no mercado internacional.
2: Podem participar fabricantes, prestadores de serviços, entidades representativas, especialistas, consumidores, órgãos públicos e demais interessados.
1: As sugestões podem ser enviadas por meio da plataforma brasilparticipativo.presidência.gov.br.
2: E essas foram as notícias do governo federal.
1: Uma realização da Secretaria de Comunicação Social da Presidência da República.
2: Com produção da empresa Brasil de Comunicação.
1: Fique agora com o Minuto do TCU. Em seguida, as notícias do Poder Judiciário e do Congresso Nacional. Boa noite.
2: Boa noite para você. Até amanhã.
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14: Minuto do TCU.
1: O Tribunal de Contas da União analisou as medidas para melhorar o controle e o rastreamento de armas de fogo no Brasil. A auditoria monitorou ações do Ministério da Justiça, Polícia Federal, Exército e Secretaria Nacional de Segurança Pública. A fiscalização aponta problemas na integração dos sistemas e no acompanhamento de armas apreendidas, furtadas, roubadas ou extraviadas. O ministro relator do processo, Éder de Oliveira, falou sobre os resultados do trabalho.
14: A conclusão, senhor presidente, é que essa matéria de alta relevância ainda necessita de ações mais incisivas dos ministérios e órgãos correspondentes para melhorar o controle e a rastreabilidade das armas de fogo no Brasil.
1: O tribunal vai continuar acompanhando o cumprimento das medidas. Saiba mais em tcu.gov.br.
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17: Ministro Gilmar Mendes destaca imparcialidade do ministro Fachin no primeiro ano à frente do STF.
18: Justiça Eleitoral explica como consultar o local de votação para o pleito de domingo.
17: WhatsApp é citado como meio de assédio eleitoral em 37% das ações na Justiça do Trabalho.
18: Boa noite, eu sou Marcela Luiza.
17: E eu sou Walter Lima.
18: No início da sessão plenária de hoje, o ministro Gilmar Mendes, decano do Supremo Tribunal Federal, homenageou o ministro Edson Fachin pelo primeiro ano à frente da corte.
17: Gilmar Mendes destacou como marcas da gestão do ministro Fachin a imparcialidade, a serenidade e o compromisso com a preservação da estabilidade e da identidade institucional do tribunal. Vamos ouvir um trecho.
19: Em um ambiente de temperatura elevada, Vossa Excelência tem mantido o tom sóbrio, a palavra medida e o comprometimento integral com a manutenção da constância, da tranquilidade e do ethos decisório do Supremo Tribunal Federal.
17: O decano do STF também ressaltou que a gestão de Fachin tem se pautado pela Constituição e que essa diretriz tem orientado a atuação do ministro na condução da corte.
18: O plenário do Supremo decidiu hoje, por unanimidade, que servidores que assumem cargo público em outro ente federativo sem interrupção do vínculo com a administração têm direito de optar entre o regime de previdência complementar e o regime previdenciário anterior.
17: O tema servirá de parâmetro para casos semelhantes em todo o país. Marcelo de la Líbera.
20: O caso concreto diz respeito a um servidor público municipal do Rio Grande do Sul. Ele questionava uma decisão da Justiça Federal que negou o direito de permanecer na sistemática previdenciária anterior à instituição do regime de previdência complementar dos servidores federais. O servidor alegava que deveria ter o direito de opção reconhecido porque já havia ingressado no serviço público municipal em fevereiro de 2008 e não houve interrupção do vínculo com o serviço público. O relator é o ministro Edson Fachin, que decidiu atender ao pedido feito pelo servidor. Os demais ministros seguiram o entendimento do relator. Assim, o plenário, por unanimidade, decidiu que servidores municipais, estaduais e distritais que ingressaram no Serviço Público Federal após a instituição da Previdência Complementar têm o direito de optar pelo regime anterior.
18: O primeiro turno das eleições 2026 é neste domingo. Você já sabe onde vai votar?
17: O repórter Fábio Ruas explica como consultar o local de votação.
21: Pode ser de forma presencial ou pela internet. Pela internet, dá para consultar pelo aplicativo e-título. É só acessar a opção Onde Votar. Vai aparecer o local de votação com endereço, zona e seção eleitoral. Também dá para acessar pelo computador, no site tse.jus.br ou na página do TRE do seu estado. Quem preferir, pode procurar cartórios eleitorais, centrais de atendimento ao eleitor e postos do Tribunal Regional Eleitoral de cada estado.
18: O WhatsApp aparece em 37% das ações sobre assédio eleitoral analisadas pela Justiça do Trabalho.
17: E com o uso das redes sociais, esse assédio não fica apenas no ambiente do trabalho. Samanta Flor.
3: A pesquisa analisou 138 processos de todo o país. Além do WhatsApp e das redes sociais, foram identificados outros aplicativos de mensagens e plataformas usadas pelas empresas. Entre as provas apresentadas à Justiça estão mensagens digitais, áudios, documentos e depoimentos de testemunhas. Desde maio de 2023, a Justiça do Trabalho já registrou mais de 800 processos relacionados a assédio eleitoral.
18: STJ decide que Justiça Brasileira não pode julgar pedido de indenização de ex-jogador de futebol argentino contra produtoras do jogo eletrônico FIFA Soccer.
17: O atleta alegava uso indevido da imagem dele no jogo, que também é vendido no Brasil. Fátima Uchoa.
4: Para o STJ, a simples comercialização do jogo no varejo brasileiro não torna o Judiciário Nacional competente para resolver o caso, já que o ex-jogador mora fora, nunca atuou por clubes brasileiros e as empresas que criaram o jogo eletrônico são sediadas na Holanda e no Reino Unido. A relatora foi a ministra Nancy Andrighi.
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18: Uma boa noite.
17: E até amanhã.
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1: Eu sou Humberto Pinheiro e estes são os destaques de hoje do Jornal do Senado que começa agora. Medida provisória do Desenrola 3.0 começa a tramitar no Congresso. Senado pode votar confisco de bens usados em crimes sexuais e tráfico de menores. Estatuto do Ribeirinho será tema de debate na Comissão de Meio Ambiente. Boa noite. O Congresso Nacional vai analisar a medida provisória que criou o programa Desenrola 3.0. Serão beneficiados os brasileiros que tiverem dívida não paga com banco, órgão público, comércio ou prestador de serviço em geral. O programa vai durar até o dia 30 de junho de 2028 e tem como objetivo facilitar a quitação desses débitos e limpar o nome dos consumidores. Repórter Alexandre Campos.
2: De acordo com a MP, serão destinados 15 bilhões de reais para que a União compre a dívida dos credores originários com pelo menos 90% de desconto e renegocie diretamente com os devedores, repassando o mesmo abatimento recebido. O senador Oriovisto Guimarães, do PSDB do Paraná, lembrou que a medida vai ser boa para os credores, que irão receber um valor por uma dívida difícil de ser recuperada, e para os devedores, que ficarão com o nome limpo na praça.
3: É claro que isso vai atingir um número enorme de pessoas, se estima que vai facilitar a vida em torno de 15 milhões de pessoas.
2: O texto editado também prevê medidas do Conselho Monetário Nacional para garantir a transparência de produtos financeiros ofertados no mercado e a melhor tomada de decisão pelos consumidores quando vão contratar algum empréstimo ou comprar um bem ou serviço, por exemplo.
1: A Comissão de Segurança Pública pode votar, após as eleições, o projeto de lei que autoriza o confisco e a destinação de bens móveis e imóveis utilizados na prática de crimes de tráfico e contra a dignidade sexual de crianças e adolescentes. A matéria também pune quem cede imóveis ou apoia esses abusos. A reportagem é de Bruno Lourenço.
4: A proposta diz que veículos, embarcações e imóveis de quem comete ou colabora com delitos de exploração sexual e tráfico infanto-juvenil poderão ser apreendidos, confiscados e revertidos para fundos públicos de assistência e proteção à infância. A senadora Damaris Alves, do Republicanos do Distrito Federal, ressaltou durante a análise do projeto de lei na Comissão de Direitos Humanos a importância de agir contra o patrimônio de quem pratica ou contribui para a exploração de crianças e adolescentes.
5: A responsabilidade por esses crimes não recai somente nos atores, mas alcança os partícipes. Como medida dissuasória, aqueles que prestam auxílio na prática delituosa. Por exemplo, aquele que empresta a casa para que uma criança seja explorada sexualmente, que empresta o hotel para que uma criança seja explorada sexualmente.
4: Depois da Comissão de Segurança Pública, a proposta, que surgiu da CPI dos Maus-Tratos, segue para a Comissão de Constituição e Justiça.
1: Já a Comissão de Meio Ambiente pode realizar um debate antes de votar o projeto que cria o Estatuto do Ribeirinho. O pedido do debate ainda precisa ser aprovado pelos senadores. Repórter César Mendes.
6: O Estatuto do Ribeirinho busca assegurar políticas públicas em áreas como saúde, infraestrutura e atividades produtivas para as comunidades tradicionais do Brasil que vivem às margens de rios, lagos e igarapés. Mas o senador Zequinha Marinho, do Podemos do Pará, pediu um debate antes da votação para analisar os critérios de identificação dessas áreas, a forma de comprovar o uso tradicional e os procedimentos de cadastro das comunidades. Para o senador Jaime Bagatoli, do PL de Rondônia, o debate pode reunir informações técnicas, jurídicas e administrativas para definir critérios mais claros, evitando futuros conflitos.
7: Nós temos diversos proprietários com documentos de área, nós temos que dar segurança jurídica também às pessoas, mas sabemos o direito que os nossos ribeirinhos têm.
6: O pedido do debate sobre a criação do Estatuto do Ribeirinho precisa ainda ser aprovado na Comissão de Meio Ambiente.
1: Um novo projeto em análise no Senado propõe a criação do programa Jovem Aprendiz Digital. O texto prioriza estudantes da rede pública e jovens em situação de vulnerabilidade. Repórter Pedro Pincer.
8: A formação deverá abranger ferramentas de trabalho e comunicação, análise de dados, fundamentos de programação, segurança da informação, comércio digital e uso responsável da inteligência artificial. Os conteúdos serão adaptados às atividades e ao nível de desenvolvimento do aprendiz. Terão prioridade estudantes e ex-alunos de escolas públicas, jovens em situação de vulnerabilidade social ou de famílias inscritas no Cadastro Único, pessoas com deficiência e grupos com menor participação nas ocupações digitais. O projeto prevê o aproveitamento de laboratórios, unidades móveis, plataformas de ensino e instrutores do sistema S, inclusive em municípios do interior. Os contratos do programa contarão para o cumprimento da cota de aprendizagem já prevista na CLT. Microempresas e empresas de pequeno porte poderão aderir voluntariamente.
1: E uma nova lei sancionada pelo presidente da República reduz os tributos das empresas que oferecem proteção às seguradoras. A primeira fase da implementação das regras será em 2027, com outra etapa prevista para 2030. Repórter Marcela Cunha.
9: As seguradoras podem contratar outras empresas para dividir os custos das indenizações que precisam pagar aos clientes. São as chamadas resseguradoras, que ajudam a cobrir esses gastos, por exemplo, quando uma enchente atinge muitos imóveis segurados ao mesmo tempo. Uma nova lei reduz a tributação das resseguradoras sediadas no Brasil. A intenção é melhorar as condições dessas empresas para competir com as estrangeiras e fortalecer o setor no país. A partir de janeiro de 2027, a contribuição social sobre o lucro líquido, a CSLL, cai de 15% para 9%. Relator do projeto no Senado, o senador Camilo Santana, do PT do Ceará, explicou que a diferença de tributação favorece a contratação de resseguradoras no exterior.
10: As resseguradoras estrangeiras muitas vezes operam em jurisdições com regimes tributários mais competitivos. Essa assimetria desestimula a manutenção do capital no Brasil e incentiva o envio de prêmios de resseguro para o exterior, gerando saída de divisas.
9: A partir de janeiro de 2030, as resseguradoras também deixarão de pagar o adicional de 10% do imposto de renda.
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1: A Justiça Eleitoral e a Polícia Civil de Santa Catarina tomaram uma iniciativa pioneira para garantir o voto livre e seguro das mulheres vítimas de violência doméstica. Nas eleições de 2026, quem tiver medida protetiva poderá votar numa sessão diferente da conhecida pelo agressor. Quem explica essa mudança é a repórter Raíssa Abreu.
14: O Tribunal Regional Eleitoral de Santa Catarina entendeu que a regra da transferência temporária de eleitores, o voto em trânsito, poderia valer para que mulheres com medida protetiva mudassem temporariamente seus locais de votação. É o que explica o coordenador de gestão do cadastro eleitoral, Carlos Gerber.
15: Houve uma interpretação que a mulher com medida protetiva, ela tem a sua liberdade, a sua acessibilidade, o seu acesso aos locais mais restritos, e isso poderia impedir por uma razão de segurança pessoal dela de deixar de votar.
14: De acordo com Gerber, a ideia está sendo levada ao Tribunal Superior Eleitoral, que pode estender a possibilidade a todo o país nas próximas eleições. Se você precisa de apoio ou orientação sobre medidas protetivas, a Central de Atendimento à Mulher

0: de lei busca melhorar condições de emprego para jovens indígenas.
1: Boa noite. Avança na Câmara a proposta que visa aprimorar as condições de emprego para jovens indígenas. A repórter Maria Neves traz mais informações sobre a iniciativa.
2: A Comissão da Amazônia e dos Povos Originários e Tradicionais da Câmara aprovou o projeto do deputado defensor Estélio Denner, do União de Roraima, que institui programa de emprego e formação para jovens indígenas. Dentre as vantagens previstas para empresas que contratarem indígenas entre 19 e 29 anos, está a redução de 50% na contribuição para a Previdência Social sobre o salário do novo empregado. O benefício será concedido por até 36 meses. Empresas que aderirem ao programa terão outras vantagens, como prioridade na participação em programas e editais federais de inovação e desenvolvimento regional. A contratação de jovens indígenas também contará como critério de desempate em licitações públicas. O texto aprovado determina que o poder público deverá promover a qualificação técnica e profissional de jovens indígenas por meio de cursos gratuitos. Para isso, prevê parcerias com órgãos e entidades públicas de educação e com o chamado Sistema S, que inclui, por exemplo, SESI e SEBRAE. A execução do programa terá de contar com organizações indígenas registradas. O projeto também prevê que as empresas forneçam aos trabalhadores indígenas informações claras sobre seus direitos trabalhistas com respeito às suas especificidades culturais e linguísticas. Sempre que possível, o programa deverá utilizar materiais bilíngues. O projeto que institui o Programa de Emprego e Formação para Jovens Indígenas ainda será avaliado pelas Comissões de Finanças e Tributação e de Constituição e Justiça. Se aprovado, poderá seguir para o Senado. Da Rádio Câmara de Brasília, Maria Neves.
3: Direitos Humanos.
4: Jefferson Rodrigues, do PSDB de Goiás, defende a aprovação de proposta que reforça a proteção à liberdade religiosa e aos locais de culto. Autor da matéria, ele assinala que o objetivo é impedir interferências indevidas do poder público no funcionamento interno de igrejas.
1: Jefferson Rodrigues cita decisões judiciais recentes que teriam limitado o conteúdo de pregações, situação que o deputado caracteriza como censura prévia. Ele afirma que manifestações baseadas na doutrina de cada religião não podem ser consideradas ilegais sem análise de eventual abuso.
4: Doutor Ismael Alexandrino, do PSD de Goiás, é autor de projeto que cria classificação etária específica para desenhos animados e animações digitais para crianças. A proposta estabelece faixas para menores de 2 anos, de 2 a 4 anos e de 4 a 6 anos.
1: Segundo o doutor Ismael Alexandrino, o objetivo é proteger as crianças dos riscos de conteúdos inadequados e orientar pais irresponsáveis. O projeto também obriga plataformas digitais a verificar a idade dos usuários, auditar conteúdos infantis e ajustar os sistemas de recomendação.
4: Rui Falcão, do PT de São Paulo, sugere a realização de audiência pública para discutir relatos de perseguição a ativistas e dirigentes que defendem os direitos do povo palestino. O deputado é um dos autores de requerimento apresentado à Comissão de Direitos Humanos da Câmara.
1: Rui Falcão assinala que o encontro deve abordar denúncias de censura e intimidação contra pessoas que se manifestam sobre o conflito entre Israel e Palestina. Ele ressalta a importância da liberdade de expressão e da preservação do debate sobre violações de direitos humanos.
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1: Relações Exteriores.
2: Dani Cunha, do PL do Rio de Janeiro, destaca a importância da Frente Parlamentar Mista em apoio à integração União Europeia-Mercosul para o acompanhamento da implementação do acordo comercial entre os dois blocos. A deputada avalia que o grupo tem contribuído para o avanço do tratado.
3: Dani Cunha lembra que o acordo reduz tarifas de importação e amplia as oportunidades de comércio entre os países do Mercosul e da União Europeia. Ela defende que o Congresso siga de perto os efeitos das novas regras sobre os setores produtivos brasileiros.
2: Nicolete, do PL, pede ao governo melhorias na infraestrutura e na capacidade operacional dos postos de fronteira de Roraima. O deputado entende que a iniciativa vai melhorar o comércio exterior e ampliar a integração econômica de Roraima com a Venezuela e a Guiana.
3: Nicolete observa que o crescimento da produção agropecuária e agroindustrial roraimense causa gargalos que dificultam a expansão das exportações. Entre as medidas sugeridas por ele estão a modernização dos postos de fiscalização e a desburocratização para a liberação de cargas.
1: Transportes.
2: Comissão Mista aprova a medida provisória que institui linha de crédito para entregadores e motoristas, incluindo o transporte escolar. A reportagem é de Emanuele Brasil.
4: A Comissão Mista, que analisa a medida provisória que institui linha de financiamento para entregadores, motociclistas e ciclistas, aprovou o relatório da deputada Amanda Gentil, do PP do Maranhão. A proposta alcança profissionais cadastrados em plataformas digitais há pelo menos 6 meses e que tenham feito no mínimo 100 corridas ou entregas. A linha de crédito também vale para motociclistas profissionais com vínculo empregatício formal e pelo menos 6 meses de exercício da atividade. O financiamento poderá ser usado para comprar motocicletas, motonetas, ciclomotores, flex e bicicletas elétricas produzidas no Brasil ou vinculadas a projetos de investimento produtivo nacional. Caberá ao Ministério do Desenvolvimento, Indústria, Comércio e Serviços definir os fabricantes e a lista de marcas e modelos. O texto aprovado autoriza o uso de recursos do Fundo de Investimento de Infraestrutura Social para financiar a renovação da frota e investimentos relacionados ao transporte urbano e para reduzir os riscos das operações e ampliar a oferta de crédito. O arranjo prevê a cobertura de garantia do Fundo Garantidor de Operações e do Fundo Garantidor para Investimentos. A relatora acolheu 6 das 14 emendas apresentadas ao projeto do Poder Executivo. Entre as alterações está a que inclui os profissionais do transporte escolar entre os beneficiários da linha de crédito. O relatório também autoriza os bancos a adotarem sistema de pagamento flexível para as operações. A regra permite a cobrança de parcelas com valores diferentes no início e no final do financiamento, com o objetivo de facilitar o acesso ao crédito pelos trabalhadores. A deputada Amanda Gentil explicou o objetivo das alterações.
5: A gente tem um espaço para poder trazer uma análise de crédito um pouco mais sensível para o trabalhador que está ali na ponta e para que ele consiga fazer o uso desse financiamento.
4: O texto segue agora para análise dos plenários da Câmara dos Deputados e do Senado. Da Rádio Câmara de Brasília, Emanuele Brasil.
3: Milton Vieira, do Republicanos de São Paulo, pretende tornar obrigatório o uso de lacre físico de segurança nas placas de motocicletas, ciclomotores, triciclos e quadriciclos. Ele acredita que a medida dificulta a remoção e a clonagem das placas, facilitando a identificação dos veículos.
2: O projeto de Milton Vieira determina que o lacre seja inviolável, numerado e rastreável, sem substituir os mecanismos digitais de identificação já utilizados. A proposta também prevê multa e remoção do veículo que circular sem o dispositivo ou com lacre adulterado.
3: Fábio Chioquete, do União de Santa Catarina, propõe que motoristas flagrados dirigindo embriagados, mas sem causar acidentes com vítimas, não sejam presos em flagrante. A proposta permite que a polícia registre apenas um termo circunstanciado de ocorrência no local da abordagem.
2: De acordo com Fábio Chioquete, a medida busca desburocratizar a atuação do poder público e evitar prisões desnecessárias. Segundo o autor, a intenção é reduzir a sobrecarga do sistema carcerário e concentrar os esforços policiais e judiciais nas ocorrências mais graves.
1: Trabalho.
3: A Câmara aprovou um projeto que garante atenção especial à mãe solo no Sistema Nacional de Emprego. A repórter Paula Bittar acompanhou a votação.
6: A Comissão de Constituição e Justiça da Câmara dos Deputados aprovou um projeto que garante atenção especial às demandas das mães solo no Sistema Nacional de Emprego, SINE. O texto aprovado estabelece o atendimento especial para viabilizar a participação dessas mulheres em oportunidades de trabalho, emprego, renda e empreendedorismo. O projeto também define que, caso não sejam preenchidas as vagas reservadas a mulheres em situação de violência doméstica e familiar, o saldo deverá ser destinado sucessivamente a mães solo, mulheres em geral e público em geral. De acordo com a autora da proposta, a deputada Laura Carneiro, do PSD do Rio de Janeiro, as mães solo enfrentam dificuldades estruturais no mercado de trabalho e muitas acabam recorrendo à informalidade. A proposta que garante atenção especial às demandas das mães solo no Sistema Nacional de Emprego segue agora para análise do Senado. Da Rádio Câmara de Brasília, Paula Bittar.
1: Previdência.
2: Fábio Macedo, do Podemos do Maranhão, defende a aprovação de proposta que regulamenta a aposentadoria especial dos agentes comunitários de saúde e de combate às endemias. O texto estabelece idade mínima de 52 anos para homens e 50 para mulheres, com pelo menos 20 anos de atividade na função.
3: Fábio Macedo ressalta que a medida assegura integralidade para que o benefício corresponda à remuneração recebida no momento da aposentadoria, além de paridade com os profissionais da ativa. A proposta também considera o período de readaptação funcional como tempo de efetivo exercício.
1: Consumidor.
2: Paulo Teixeira, do PT de São Paulo, pretende estabelecer novas regras para rótulos, embalagens e publicidade que façam referência a frutas para torná-los mais claros. Ele acredita que os produtos precisam indicar a quantidade de cada fruta efetivamente utilizada em sua composição.
3: Paulo Teixeira explica que quando a imagem ou a divulgação destacar uma fruta que não esteja presente no produto, deve haver um aviso informando essa ausência. A iniciativa pretende evitar que a apresentação dos alimentos crie uma percepção diferente de sua composição real.
1: Desenvolvimento Regional.
2: Samuel Viana, do União de Minas Gerais, recomenda a aprovação do texto que aperfeiçoa a Política Nacional de Proteção e Defesa Civil. O projeto reforça o monitoramento de desastres, a integração de dados entre os entes da federação e a coordenação das ações de prevenção e resposta.
3: Relator da matéria, Samuel Viana, avalia que as mudanças devem ser incorporadas à legislação já existente para evitar a criação de normas com funções semelhantes. A matéria também prevê um cadastro nacional de voluntários para atuação em situações de desastre.
2: Júlio César, do PSD do Piauí, propõe proteger os incentivos fiscais do imposto de renda para empresas que investem nas regiões Norte e Nordeste. O texto busca garantir a continuidade dos projetos de desenvolvimento nas regiões da Sudam e da Sudene.
3: De acordo com Júlio César, os incentivos regionais são fundamentais para atrair novos investimentos, gerar empregos e reduzir as desigualdades no país. Para ele, o corte nesses benefícios compromete a segurança jurídica e a competitividade dessas regiões.
2: Carlos Chiodini, do MDB de Santa Catarina, apoia a criação de concursos especiais de loteria para ajudar municípios em estado de calamidade pública. Pela proposta, a maior parte da arrecadação seria destinada às cidades afetadas proporcionalmente à população atingida.
3: Carlos Chiodini argumenta que a medida pode acelerar a chegada de recursos às comunidades atingidas por desastres naturais. O projeto também prevê transparência e prestação de contas sobre a aplicação do dinheiro recebido pelos municípios.
1: Economia.
2: Yandra Moura, do União de Sergipe, é autora de projeto que visa combater o superendividamento no país. O projeto estabelece câmaras municipais de renegociação de dívidas e teto de 30% da renda familiar para novos empréstimos de consumo.
3: Yandra Moura argumenta que a medida restaura a dignidade financeira de milhões de brasileiros e contém os altos juros do cartão e do crédito rotativo. Ela acrescenta que a proposta prioriza famílias chefiadas por mulheres, idosos e pessoas com deficiência.
1: Educação.
2: Deu o primeiro passo na Câmara a proposta de uma política nacional para ampliar ações de saúde nas escolas. A repórter Kate Nayane tem mais detalhes.
7: A Comissão de Educação da Câmara dos Deputados aprovou o projeto que cria a Política Nacional de Saúde na Escola e transforma em lei as principais diretrizes do atual Programa de Saúde na Escola. A proposta consolida iniciativas desenvolvidas nas escolas públicas em parceria com o Sistema Único de Saúde, o SUS. Segundo a relatora da proposta, deputada Nelly Aquino, do Podemos de Minas Gerais, a criação deste programa deve ajudar na promoção da saúde e prevenção de doenças no ambiente escolar, além de estimular o protagonismo de crianças e adolescentes em ações de saúde. Outros objetivos são o enfrentamento de vulnerabilidades que possam comprometer o desenvolvimento escolar e fortalecer a participação da comunidade. A proposta que cria a Política Nacional de Saúde na Escola será analisada em seguida pela Comissão de Saúde. Da Rádio Câmara de Brasília, Kate Nayane.
3: Delegado Matheus Laiola, do União do Paraná, é autor de projeto que amplia os direitos das estagiárias gestantes. A proposta prevê 30 dias de licença maternidade com manutenção do vínculo e da bolsa auxílio, quando houver, além de indenização pelo recesso não usufruído.
2: O projeto de delegado Matheus Laiola também amplia de 2 para 3 anos o prazo máximo de estágio na mesma instituição. A proposta estabelece ainda prazo de 15 dias para que as instituições de ensino se manifestem sobre a renovação do estágio.
1: Saúde.
3: Euclides Petersen, do Republicanos de Minas Gerais, pede informações ao Ministério da Saúde sobre o uso do ácido folínico no tratamento de pessoas com transtorno do espectro autista. Ele quer saber se o governo estuda a possibilidade de oferecer o medicamento pelo SUS.
2: O deputado também questiona se existem estudos sobre os possíveis benefícios do ácido folínico para pessoas com TEA e se há pedidos para que o tratamento seja avaliado pelo SUS. Euclides Petersen pergunta ainda se o governo pretende criar projetos para testar o uso do medicamento em casos específicos.
1: Esporte.
3: Danley de Deus Hinterholtz, do PSD do Rio Grande do Sul, destaca o papel do esporte no desenvolvimento e na inclusão de pessoas com síndrome de Down e com autismo. O deputado reitera que a prática esportiva contribui para a saúde, a autonomia, a convivência e a participação social.
2: Danley de Deus Hinterholtz propõe um debate com especialistas, educadores, associações e familiares sobre os desafios e as experiências de inclusão por meio do esporte. Ele explica que o objetivo é fortalecer políticas públicas que integrem o esporte, a educação e os direitos dessas pessoas.
3: Helena Lima, do PSD de Roraima, defende proposta que inclui entidades esportivas sem fins lucrativos entre as instituições que podem ter imunidade de impostos. A medida abrange organizações certificadas dos movimentos olímpico, paralímpico, clubístico e educacional.
2: Na opinião de Helena Lima, a imunidade pode fortalecer projetos esportivos voltados à inclusão social, à educação e à formação de atletas. Ela argumenta que o alívio tributário ajuda a manter o funcionamento dessas entidades e a continuidade de ações de interesse público.
3: Termina agora o Jornal Câmara dos Deputados, produzido pela Rádio Câmara, com trabalhos técnicos de Wellington Teles e a apresentação de Val Monteiro e Luciana Vieira. Uma boa noite para você.
2: A Voz do Brasil volta amanhã. Boa noite.
1: 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Boa noite.

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Oi, pessoal. Aqui quem tá falando é o Bruno, da dupla Bruno e Marrone. E eu tô aqui pra apresentar a vocês essa dupla que eu produzi, Luiz Cláudio e Giuliano, com a música Foi Covardia. Eu tenho certeza que essa dupla vai ser um grande sucesso. Um abraço, espero que vocês gostem.

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1: Ô, compadre, comadre, estamos chegando aqui no Clube do Caipirão, defendendo as tradições culturais de nossa terra com grandes sucessos do nosso cancioneiro. Muita música, alegria pra você, que é o melhor ouvinte do mundo. Vamos que vamos.
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1: A sonoplastia do meu irmão, companheiro Zé Luquinha, assessoria e produção da dona Juju. Juntos nós vamos reviver um passado tão vivo e presente na história e na memória de cada um de nós amantes da música sertaneja. Com a proteção de Deus, estamos chegando!

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0: Clube do Caipirão, despertando você para mais um dia. Opa, que maravilha! Mais uma vez, seja muito bem-vindo, compadre, bem-vinda, compadre, ao nosso Clube do Caipirão, edição especial sempre junto com você. A Juju já foi ajeitar um cafezinho pra nós, o Luquinha tá ali separando mais umas modas e nós vamos juntos recordando os grandes momentos da nossa música sertaneja e a moda por aqui não para.
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0: Na ponta da agulha, nós é Jeca, mas é Joia, Breno Reis e Marco Viola. Ótima quinta pra você, bom dia!

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0: de pé.
1: Falando bem, isso, caipirão.
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2: Aqui a moda não para, é uma na sequência da outra. Toca mais uma, companheiro.

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1: Nosso Clube do Caipirão está no ar desde 2008, defendendo a viola, a cultura, as tradições de nossa terra, sempre mantendo firme o melhor do nosso cancioneiro rural e da música tradicional, trazendo desde as raridades, as pioneiras da nossa canção, até mesmo as músicas mais novas, mas sempre dentro do estilão do sertanejo raiz, tradicional e romântico. 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
1: Já, já tem mais moda.
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2: É o Clube do Caipirão defendendo a viola caipira, as tradições de nossa terra. Bom dia pra você que tá chegando agora, você que já vem com a gente, seja muito bem-vindo. Tem muita moda boa pra gente ouvir.
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2: Vamos ouvir com a dupla Marechal e Rondon, o Capial.

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1: Uma super quinta-feira, bom dia!

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2: Vamos cuidar do nosso meio ambiente.
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2: Valeu, Wilson Sartori, pelas dicas. É isso aí, vamos cuidar do meio em que vivemos, vamos cuidar do nosso meio ambiente.
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0: Levanta, empiastro, vai trabalhar.
1: Já, já, tem muito mais sucessos pra você. Eu vou ali, já volto, é um coicinho só.
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4: Já estamos de volta com o Clube do Caipirão, maior programa sertanejo raiz do rádio.
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4: Na ponta da agulha, o Pião e o Ricaço, classiqueira com Sulino e Marroeiro.

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0: agora não.
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2: Oração apaixonada, nome da moda, vamos ouvir com Silveira e Barrinha.

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2: Ótima quinta pra você. Bom dia.

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3: É o Clube do Caipirão pelo rádio, pela internet. O negócio é defender as tradições de nossa terra com as músicas que marcaram época. Bom dia!
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3: Agora vamos ouvir as irmãs Galvão e a Viola Sem Defeito.

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1: Bem, meus amigos, chegamos ao final de mais uma edição do nosso Clube do Caipirão, agradecendo você pelo carinho da sua companhia, da sua audiência. Fique com Deus, com ele também fluindo. Até mais.
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amor acaba. De repente, o que era luz se faz sombra. A época do namoro, as delicadezas e olhares apaixonados dão lugar à amargura, à aridez dos dias. E muita gente afirma: o amor acabou. Uma sentença que cai pesada sobre os ombros de quem ouve. O fim do amor talvez seja a mais triste notícia para um ser humano. Afinal, o amor move o mundo e enche a vida de alegria. Mas será que o amor acaba? Afinal, é um sentimento tão forte que ultrapassa a barreira dos relacionamentos pessoais e deságua nas relações sociais. Onde há um grupamento humano, há a necessidade de amor. Amor de pais, de filhos, de amigos. Amor entre um homem e uma mulher. Quem importa de que tipo é o amor? Basta que ele exista para que seu perfume imediatamente transforme os ambientes, ilumine os olhos, torne o ar mais leve. E se é tão essencial o amor, por que o deixamos acabar? Por que permitimos que ele se amesquinhe e seja sufocado? É que nem sempre sabemos priorizar o que realmente é importante. Nem sempre sabemos cuidar das pessoas que mais amamos. Por vezes, tratamos mal justamente aqueles a quem mais queremos bem. São nossos pais, irmãos, esposos e filhos. Eles deveriam ser nossa prioridade, mas parecem estar sempre em último lugar. Para eles, deveríamos guardar os gestos de delicadeza, os afagos, as palavras gentis. Pior ainda é quando permitimos que os abismos e silêncios aconteçam em nossa casa. É como um câncer que começa devagarzinho, vai se instalando e se torna incontrolável. E tudo começa porque deixamos de conversar, de trocar experiências, de compartilhar o espaço que chamamos lar. E assim, vamos nos afastando dos seres amados. E ainda há negligência. Deixamos de falar, de sorrir, de dar atenção aos de casa. Concentrados em pessoas com as quais temos contato meramente social, aos poucos, substituímos o grupo familiar pelos amigos, colegas de trabalho e até por gente que acabamos de conhecer. Assim vamos deixando a vida seguir. De repente, quando percebemos, o tempo passou. Os filhos estão adultos, os irmãos casaram, os pais morreram. Ou estão idosos demais, sequer para ter uma conversa divertida num fim de tarde. O trem da vida seguiu e nós nem ouvimos passar. É quando chega o arrependimento, a saudade, a vontade de ficar junto mais um pouco. Nem sempre é preciso esperar. Alguém que morre repentinamente, um acidente, uma doença inesperada. E percebemos então que desperdiçamos o tempo que estivemos ao lado daquela pessoa especial. Daquele filho divertido, daquela mãe dedicada, daquele pai amoroso, daquele companheiro que estava bem ao lado caminhando junto. Não. O amor não morre. Nós o deixamos murchar, apagar-se. É nosso desleixo, desatenção e preguiça que sufocam o amor. Mas basta regar com cuidado, sorrisos e carinho para que ele reviva. Como planta ressequida, o amor bebe as palavras que lhe dirigimos e se reergue. O amor não morre nunca, mesmo que acreditemos que ele está morto e enterrado. Que desapareceu. Ele apenas aguarda que um gesto o faça reviver. Experimente. Olhe para as pessoas de sua família, para o seu amor, e lembre-se das belas coisas que viveram. Não deixe que as más lembranças o contaminem. Focalize toda a sua atenção nos momentos mais felizes. Abrace, afague, sorria junto. Diga o quanto os ama. E se de repente seu coração acelerar, seus olhos ficarem úmidos e uma indescritível sensação de felicidade tomar conta de você, não tenha dúvida. São os efeitos contagiantes e deliciosos do amor.

0: assim chegamos ao final de mais um Momento Espírita. Hoje, quinta-feira, 24 de setembro de 2026. 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

0: gaúcho, tudo bem por aí? Tudo legal? Por cá é o Fernando Riquetti, tá no ar, ó, mais um Brasil Caminhoneiro. Simbora nós, Brasil Caminhoneiro, tá no ar! Hora de acionar o Francisco Garonce, nosso especialista em segurança viária. Vai daí, Garonce.
1: Hoje nós vamos embarcar juntos em uma jornada fascinante, fazendo uma comparação entre as atividades profissionais daqueles que comandam lá na estrada e que também comandam no céu. Nós vamos comparar as vidas profissionais de caminhoneiros e pilotos da aviação. E para que a gente possa compreender e comparar o trabalho de pilotos e caminhoneiros, nada melhor do que conversar com um deles. E quem aceitou esse nosso convite foi o comandante Paulo Roberto, piloto de jatos. Comandante, quem não conhece a profissão acha que vida de piloto é um luxo só. É viajando pelo mundo, um bom salário, trabalhando pouco. É isso mesmo?
2: Negativo. Olha só, rapaz, exige uma dedicação exclusiva e uma coisa que é associada que é muito importante, você fica muito tempo fora de casa, muito tempo fora de casa. Já perdi aniversários meu, de familiares. Tanto a profissão de aviador quanto a profissão de caminhoneiro tem por trás uma prevista, uma jornada que permite seu descanso para descartar uma possibilidade aí de alguma coisa que bota em risco a segurança.
1: Comandante, essa máquina aqui só não tem asa, mas o cara para pilotar esse tem que ser bom, viu?
2: Eu imagino que sim.
1: Então, comandante, nós estamos aqui com o Douglas Rafael, ele é instrutor, é um cara experiente e você aceita o desafio de mostrar pro comandante como é que se comanda uma máquina dessas?
3: Aceito sim, tá desafiado, comandante. Vamos pilotar essa nave aí com a gente aí.
1: Douglas, como é que vai ser difícil essa instrução aqui?
3: Não, ele só tá com tem medo inicial, mas a gente vai passar todas as orientações para que ele possa desenvolver uma boa operação aqui dentro do CESENAT.
4: Eu vou desafiar o senhor. Vamos acoplar o cavalo trator no semi-reboque. O senhor topa o desafio?
2: Isso não vai virar uma videocassetada, não?
4: Não. Não vai, não. Vamos, o senhor topa? Sim ou não?
2: Eu tô amarradinho aqui, eu vou então, fazer esse desafio. Vamos lá.
1: E aí, comandante, qual que é a sensação de já na primeira aula fazer ali o engate da quinta roda de primeira?
2: Olha, eu só fico feliz porque eu sei que os instrutores aqui, pelo menos, eles são muito bons, né? Deu certo. Agora, sozinho, eu jamais faria.
1: E aí, Douglas, você topa fazer uma decolagem com o comandante?
5: Eu topo sim. Vamos arrochar.
1: Só que esse voo aqui que o Douglas vai fazer vai ser no simulador. O comandante Paulo Roberto, que é instrutor de voo, vai dar aí algumas dicas ao Douglas para ver se, ó, com essas dicas ele consegue decolar essa aeronave. O que você acha, Douglas?
5: Rapaz, o negócio aqui é caprichado. Vamos tentar, né?
2: Na hora que a gente for decolar, você vai avançar as manetes que está controlando o motor do avião. Você vai trazer ela até o finalzinho aqui, né? O avião vai começar a correr na pista, você vai ter um visual aqui que vai mostrar isso acontecendo, né? E determinada velocidade, você vai puxar o manche do avião. O manche do avião é que controla, que tira ele efetivamente do solo, né?
5: Faz uma experiência muito boa, gostei muito, muito interessante. Só que eu prefiro estar no chão, meu caminhão mesmo, viu?
2: Olha, tem um ditado que eu aprendi há muito tempo, que cada macaco no seu galho. O caminhão tem suas manhas, tem seu conhecimento, exige treinamento. Parece ser muito legal, tô velho para começar, mas seria um desafio interessante na minha vida.
1: É isso aí, turma, essas duas profissões, o piloto e o caminhoneiro, têm muito mais coisas em comum do que a gente imaginava. Mas a principal delas é que os dois sempre trabalham com muita segurança.
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7: É, turma, agressiva competição do mercado de trabalho tem levado alguns caminhoneiros a trabalharem por um lucro muito pequeno, viu? Alguns, para conseguir esse lucro ainda que pequeno, recorrem ao rebite. Ei, rapaz, isso aí, ó, eles usam para quê? Aumentar a resistência ao cansaço. Só que a gente sabe que isso aí é um risco para todo mundo que tá na estrada. O Marcos, ele é de Porto Alegre, capital dos bombachudos, tá no trecho com um caminhão baú e ele reclama dessa concorrência desleal. Vamos ouvi-lo.
9: Ah, é bem complicado mesmo, né? Tem colegas que, né, fazem por menos e tal, a concorrência é meio desleal entre nós mesmo, né? Então falta união, com certeza.
7: Valeu, Marcão. Um abraço pra você, meu querido. E as entidades de classe, turma, e até mesmo o governo, precisam aí, ó, dar uma atenção devida pra categoria, porque ainda tem muito caminhoneiro trabalhando por comissão e acabam aí, ó, se sujeitando ao uso desses medicamentos para compensar e com isso conseguir fazer um salário. Ó, então, não caia nessa, viu, parceiro?
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7: Aumenta o som, que agora tem música.

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1: Hora da nossa conversa estradeira e hoje vamos falar da manutenção da quinta roda. É aquela peça redonda que prende a carreta no cavalo mecânico. Para falar sobre o assunto, está com a gente o engenheiro Fernando Guedes. Ele é formado em engenharia mecânica pela UMG, Universidade de Mogi das Cruzes. Fernandão, meu xará, muito obrigado pela presença.
3: Prazer em estar falando com vocês. E meus amigos caminhoneiros, que a família também já trabalhou muito na estrada.
1: Opa, já vem de uma família que a gente costuma dizer tem diesel na veia, então, né, Fernandão?
3: Tem, com certeza.
1: Tá certo, então. Fernando, a gente vem sempre comentando com o pessoal, principalmente os carreteiros, que hoje eles vêm desempenhando um papel muito importante, principalmente na questão do transporte do agronegócio. Se você podia falar a respeito dessa turma aí, de quanto em quanto tempo a galera tem que dar uma parada, desatrelar a carreta para poder fazer uma manutenção completa lá, Fernando?
3: Em condições normais, normais que eu digo de ambiente que não contamine o lubrificante da quinta roda, você semanalmente ou a cada 5.000 quilômetros, o mais estradeiro, tem que dar uma olhada e uma renovada na graxa da quinta roda. Porque a quinta roda, Riquete, é um mancal de apoio e de movimento. Todas as peças que se movimentam, elas requerem lubrificação por causa do atrito que consome as peças.
1: Agora, qual que é a melhor forma da gente fazer essa limpeza da quinta roda, Fernando? É arrancar com uma espátula, tirar seco, ou de repente bater uma água sob pressão, uma água quente? Qual que é a melhor forma que você indica?
3: Olha, como às vezes o caminhoneiro está em locais onde eu não tenho recurso de água quente, esguicho, eu acho que o mínimo que ele pode fazer é com uma espátula remover a graxa velha antes de aplicar a graxa nova. Eu acho que é o mínimo suficiente.
1: Tá, então, conversamos aí então com o engenheiro Fernando Guedes, que é especialista, é formado em engenharia mecânica, em engenharia de segurança, é também um grande especialista, um dos maiores especialistas em lubrificantes hoje no Brasil, já teve uma larga experiência trabalhando aí na Bardal e trocando um pouquinho de experiências, hoje falando um pouco sobre a importância da lubrificação aí da quinta roda, principalmente para você aí, meu irmão carreteiro. Fernando, aquele abraço para você, muito obrigado pela gentileza.
3: Obrigado, hein?
1: E a boleta do Brasil Caminhoneiro tá sempre aberta.
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1: Música pra turma estradeira.

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4: Vamos apresentar a vocês uma reportagem feita aqui mesmo no interior de São Paulo, mas que eu sei que vai interessar a caminhoneirada de todos os cantos do país. Todo mundo sabe que eles são essenciais para aumentar a potência dos motores e por isso viraram o xodozinho de todo motorista, profissional ou não. E eles equipam desde carros, caminhões, ônibus até tratores. Ajudam a reduzir o consumo e os níveis de emissão. Mas você sabe como é que eles funcionam? E a manutenção preventiva, hein? Sabe como é feita? Então, ó, fica de olho que vamos mostrar tudinho para vocês e até tirar algumas dúvidas do pessoal do trecho.
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4: É, turma, acompanhando a movimentação nas rodovias, é que a gente começa a perceber a evolução no mundo do transporte. Não apenas a questão de telemetria, de conectividade, mas de peças mecânicas que estão aí no motor do teu ônibus, do teu caminhão e da máquina agrícola e que muitas vezes a gente nem percebe. O Marcos, ele é engenheiro de aftermarket, sabe tudo e um pouco mais a respeito de turbinas e atendeu a gente aqui, ó, às margens da rodovia Dom Pedro, para poder falar um pouco dessa peça que é tão importante no dia a dia do transportador, né, Marcos?
5: É isso mesmo.
4: Antes da gente falar do avanço da tecnologia da turbina, esclarece uma coisa. Quando é que surgiu a turbina, você lembra?
5: O princípio mesmo da turbocompressão, ele surgiu lá no final de 1700 com o John Barber. Ele utilizava a injeção de ar dentro das câmaras de combustão para alimentar e melhorar a potência da queima, para melhorar a queima em si. Então, os gases de escape provenientes daquela combustão era utilizado para gerar um tipo de hélice que acionava uma manivela, acionava um fole e injetava novamente o ar comprimido lá dentro, melhorando assim a combustão. A função do turbocompressor é melhorar a potência, o torque e, de modo geral, a eficiência do motor.
4: Você começou como aprendiz do Senai aqui?
5: Isso, eu comecei como aprendiz lá em 2014, trabalhei na parte da usinagem, tá? Todas as áreas ali, desde a construção do turbo até a montagem, e de lá

0: Trabalho que roda no trecho poeirento, né? Na colheita da soja, do milho, por exemplo. Essa turbina acaba sofrendo mais, né? Por causa das condições, né?
1: Sim, sim. A parte ali do filtro de ar, ela é importantíssima porque ela é uma interface de entrada do turbocompressor. Então, você ter restrições na parte do filtro de ar, ou se você até tiver impurezas nessa parte, ela tanto poderá produzir uma falta de pressão na aspiração do turbo, ou até esses componentes provenientes da poeira e tal, entrar no turbo e danificar os componentes internos.
0: Agora, Marcos, quais outros cuidados, né, que o motorista precisa ter no dia a dia para prolongar ainda mais a vida útil de uma turbina?
1: Bom, uma recomendação inicial, tá? E até complementando o quesito de você esperar um singudinho após rodar em plena carga, costumamos recomendar que quando você vai iniciar o motor a frio, que você também espere alguns segundos, tá? Para dar o tempo do óleo ele circular por todo o turbocompressor e garantir que ele não vai iniciar com deficiência de lubrificação, tá? Mas aí, o que você pode fazer para aumentar a durabilidade do seu turbo? Nós costumamos dizer que são coisas simples, nada muito diferente da manutenção que você já faz do seu veículo. É importantíssimo trocar o óleo, o filtro de óleo, o filtro de ar, conforme as recomendações da montadora e conforme especificado no manual do veículo, tá?
2: Ô, Marcos, muito obrigado pelas dicas. Viu só, parceiro? Olho vivo na manutenção da turbina do seu passante.
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2: E agora, tem moda boa.

0: dia.
1: O segredo aí, ó, de um dia a dia qualificado é manter a alegria. Você vai cantando, mandando recado, sempre feliz da vida. Um abraço, Flavinho. Muito obrigado pela parceria, obrigado pela beira. Um abraço a todos os forrozeiros. Você curte um forró também, parceiro? É? Ou você curte mais aí um vaneirão, uma música caboclo, uma música raiz? O quê? Gosta o quê? De funk? Tá valendo. Gosto pra todo mundo tem. O importante é você estar sempre ligado aqui conosco e mandando seu recado. Faz igual aí o Flávio José. Ele anotou o WhatsApp do Brasil Caminhoneiro na agenda dele. Faz igual ele. 96082-5819. 96082-5819. 11 é o DDD.
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1: E eu vou encostando por aqui, pessoal. Muito obrigado pela companhia nessa meia hora. O Brasil Caminhoneiro é uma realização da Cobran, Companhia Brasileira de Marte. E amanhã eu tô de volta. Até lá!

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0: Senhor, neste dia que começa, venho te pedir a paz, a sabedoria e a força. Quero olhar o mundo com os olhos cheios de amor. Quero ver além das aparências teu filho, como tu mesmo vê. E assim, Senhor, ver o bem em cada um deles. Fecha meus ouvidos a toda calúnia. Guarda minha língua de toda maldade. Que só de bênção se encha minha alma. Que eu seja tão bom e tão alegre, que todos aqueles que se aproximam de mim sintam a tua presença. Reveste-me de tua beleza, Senhor, e no decorrer desse dia, eu me revele a todos. Amém.
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0: Alô, minha gente, salve, salve, bom dia, bom dia, bom dia pra você e também pra você.
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0: Seja bem-vindo, mês de outubro, né? Hoje, quinta-feira, dia 1º de outubro de 2026. Início da semana da vida, dia internacional do idoso, dia internacional da música, dia nacional dos vereadores e dia do vegetarianismo. É. 91 dias já se passaram do ano, hein? Melhor, faltou 91, né, para fechar o ano, na verdade. 274 dias já se passaram, faltou 91 para fechar. Lua cheia no céu. Temperatura agora marcando 24 graus em Lucas do Rio Verde. Por aqui o Jaci Ferreira, lhe desejando um bom dia. Bom dia pra você em casa, bom dia pra você no trabalho, né? Tá aí de plantão, pessoal pelos bairros, no centro, você na fazenda, no sítio, na chácara, amigos motoristas, você viajando, né? Passando pela BR. Muito bom dia! 9607-1705 é o nosso contato, né? É, hoje a primeira tem sorteio, viu? Sorteio de dois ingressos aí pro show de aniversário da Choperia Palmitense, né? Show de aniversário da Palmitense acontece dia 9 agora. Então vou sortear dois ingressos aí no final do programa, beleza? Vamos lá então, 5 e 8, bora começar assim, ó. 7 palavras.

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0: Lágrimas de Deus, Chico da Serra e João da Mata, fechando aqui a primeira sequência.
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7: 24 graus em Lucas.
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4: Ei, vamos seguindo, são 5:28. Muito bom dia. Amanhã de quinta-feira já, hein? Dia 1º de outubro. Simbora aqui na manhã. Bom dia, aqui vai pra quê? Ô, meu amigo Ademir, bom dia. Ademir tá mateando, né? Como sempre, curtindo a regional, curtindo nossa corda e cantando. Olha, gente, hoje tem sorteio de 2 ingressos aí pro show de aniversário da Palmitense, viu? Ademir tá pedindo aqui a música Pretinho Aleijado, Tião Carreiro e Pardinho. Meu amigo Batista, ô Batista, bom dia. Indo, tô, ah, tá em Sinop já, Batista. Ah, partiu Sinop. Amanhã volto pra Lucas do Rio Verde, tá certo. Tem que voltar, né? Tem que voltar pra votar, né? Domingo tem eleição, Batista. Tem que tá aqui por Lucas. Bom dia, Dona Ivone, Novak do Bandeirantes, um abraço. Meu amigo Turco, alô Turco, toda a família, grande Turco, um abraço, obrigado pela audiência. Dona Fátima, bom dia. Oferece para Janete e para Luzia, né? Elas estão apaixonadas, sério, sempre, né, Dona Fátima? É, um abraço aí, pessoal, lá da Fazenda Santo Antônio, Luzia, Janete, não perde um programa, né? Estão lá ligadinhas, curtindo. A música é Aceita Que Dói Menos. Tá certo. É o Ismael do bairro Amazonas, toca pra nós, ele Silvio Zé Goiano. Preto da Alma Branca. Valeu, um abraço. Bom dia, Ismael. Obrigado pela audiência. Nosso amigo Elismar também tá ligado comigo. Alô, Elismar, bom dia, bom dia.
5: Bom dia, Jaci Ferreira, me chamo Elismar Almeida, moro em Tesso Júnior. Você pediu a música do Mato Grosso Matias, que tem que esquecer. Você fez a telegrama do Tesso, todos que gostaram da música. Uma excelente quinta-feira, abençoado para todos. Quintou.
4: Quintou, meu amigo, quintou, quintou. Bom dia, obrigado pela audiência. Ô, Elismar, um abraço. Olha a hora, 5:30, agora 5:30, bom dia, Noriel, ô Noriel, bom dia, Deus abençoe mais esse dia, com certeza, né? Vai ser abençoado aí pra todos nós, grande Noriel, um abraço. Cida Campinho Verde, bom dia, Cida. Olha a hora, 5:30, bom dia, é o nosso Acorde Cantando na Raiz.

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3: 5:36, bom
4: dia. 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
1: Quinze minutinhos só faltando para as 6. Daqui a pouquinho tem oração da manhã com o padre Reginaldo Manzotti. Bora, bora seguindo, meu amigo Pedro. Ô Pedro, bom dia, Pedro.
9: Bom dia, José. Tudo tranquilo? Fala com nós, homem velho. Toca uma musicão no teu paradadura e pra nós, Estrela de Ouro. Beleza? Um abraço, fica com Deus.
1: Fica com Deus. Dia. Valeu, um abraço. Eu vou anotando aqui os pedidos, né? Na medida possível a gente vai atendendo. Fala comigo, Luizão. Como tá o Bairro Verde, Luizão?
10: Bom dia, Jacir.
1: Como você tá, Luizão?
10: Sei lá que dia que é hoje. Hoje é quarta-feira, cheio de amor e paz, de alegria, saúde e boa sorte. Saúde para você e para sua família, que Nossa Senhora cubra nós com esse manto sagrado. Bom dia, meu amigão.

0: Agradeço muito, tenha uma boa quinta-feira, que Deus abençoe nós todos.
1: Valeu, um meu amigo. Um abraço, muito bom dia, obrigado pela audiência. Fala comigo, Alex.
2: Bom dia, Joaquim Ferreira. Aqui é Alex da Fazenda Dourado, no Planeta das Solas. Ozé.
1: Positivo.
2: Ah, meu Deus do céu, que dia que é hoje? Nessa bagunça que acorda cedo, dorme tarde, será que dia que é hoje? Fala pra nós aí, você vai ver do Zé de Camargo e Luciano. Tchau, obrigado.
1: Valeu, meu amigo, obrigado. Vou trazer aqui o Lee Silva e Zé Goiân. Preto de alma branca, né?

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3: No peito aberto.
4: Bom dia, queridos filhos e filhas. Quinta-feira. Vamos rezar, pedir a libertação do alcoolismo. Ainda é tempo de levar as suas intenções na missa de hoje. Quinta-feira, Jesus Eucarístico. Acesse www.padrereginaldo.com.br.

0: manzotti.com.br, de qualquer parte do Brasil ou fora dele. Missas serão celebradas na sua intenção. Em nome do Pai, do Filho e do Espírito Santo. Amém. Misericordioso Jesus, que tiveste compaixão de todos aqueles que eram apresentados e colocados para serem curados e libertados de espíritos impuros. Nesta manhã, eu me coloco em oração e clamo a vossa misericórdia. Restaurai a vida daqueles que estão aprisionados pelo vício do alcoolismo. Diga o nome. Nosso Senhor Jesus Cristo, que vieste para libertar os cativos, libertai estas pessoas, cujos nomes lembramos, que se encontram no vício, sejam eles quais forem, mas de modo especial o do alcoolismo. Senhor, Deus de misericórdia, tire os traumas, os registros negativos, onde essa doença entrou na vida da pessoa, quer seja por herança genética, quer tenha sido por má formação. Ó Jesus, amado Jesus, pedimos para que entre na história destas pessoas, desde o momento da concepção até hoje. O teu poder é imenso. Regenere, liberte, santifica-os no teu amor. Senhor, rezamos também pelos familiares que tanto padecem, que tenham discernimento, que tenham paciência e que saibam lidar com este problema. Senhor, dai-lhes o Espírito Santo de tal forma que tais pessoas e familiares se sintam motivados e fortalecidos, sempre com a certeza de que são capazes de vencer o vício do álcool. Senhor, que sejam regenerados nos seus fracassos e que a vossa graça os fortaleça na vontade. Não permita, Senhor, que estes teus filhos e filhas sejam derrotados e humilhados pelo vício do álcool, mas que sejam recolocados na vida. Pedimos, Senhor, a libertação dos traumas dos familiares por uma história marcada de profunda dor. Pai nosso, que estais no céu, santificado seja o vosso nome. Venha a nós o vosso reino, seja feita a vossa vontade, assim na terra como no céu. O pão nosso de cada dia nos dai hoje, perdoai-nos as nossas ofensas, assim como nós perdoamos a quem nos tem ofendido, e não nos deixeis cair em tentação, mas livrai-nos do mal. Amém. O Senhor esteja convosco, Ele está no meio de nós, que a bênção de Deus fortaleça as famílias e as pessoas na libertação dos vícios. Abençoai a água que será tomada e as fotos de família. Em nome do Pai, do Filho e do Espírito Santo. Amém. Jesus, libertai do alcoolismo. Um bom dia a todos.
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2: 5:56.
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7: 6:26.
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5: Bora tomar um café, Jorge Ferreira.
0: 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Bom dia pro Léo Rodrigues, lá de Caxias do Sul. Olha só, hein? Abraço aqui, friozinho gostoso. Aí sim, Léo, um abraço. Tá lá em Caxias do Sul, curtindo através do nosso aplicativo. Um abraço também pro Tião, o baiano, né? Pessoal da BRF Florestal pedindo uma do Tião Carreiro e Pardinho. Obrigado pela audiência. Bom dia, Roberto.
6: Bom dia.
0: Roberto.
6: Bom dia.
0: E aí, tudo bom, Roberto?
6: Bom dia!
0: Tá ligado? Fala, Santiago, bom dia!
7: Ô, Joaci Ferreira, fala comigo!
0: Tamo junto!
7: E aí, como é que você tá, meu parceiro?
0: Bom demais, rapaz!
7: Bom dia!
0: E aí?
7: Só te desejar um bom dia pra você e tua família, que Deus cubra de bênção todos nós, né? Um bom dia para todos os ouvintes e agradecer nosso Deus por mais um dia.
0: Valeu, Santiago, um abração para você, meu amigo. Mandar a próxima também pro Darcy, o bom dia Darcy lá no Veneza, pedindo Christian Ralph. Eu mando a próxima aqui por enquanto, né? A professora Fátima participando do sorteio, tem sorteio hoje, 2 ingressos, lá do show de aniversário da Choperia Palmitense, né? Professora Fátima Terezinha pedindo a música É o Amor. Danilo também tá ligado, mano, que é a próxima. Obrigado pela sintonia, Danilo, Jaime Sedfuge. Bom dia pro Paulo. Paulo Adalberto mandando música pra esposa Marli de Oliveira. Um abraço também a toda a família. Pedindo uma do Felipe Falcão. Por enquanto, manda aqui a próxima. 6:36.

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2: O mês de outubro será marcado por chuva acima da média no sul, em São Paulo e no Mato Grosso do Sul. A previsão é do Instituto Nacional de Meteorologia. No restante do país, né, a chuva ficará dentro ou principalmente abaixo da média. Em relação às temperaturas, outubro será mais quente que o normal praticamente no Brasil inteiro. Goiás e partes de Minas Gerais e de São Paulo devem ser as áreas mais afetadas aí pelas altas temperaturas, que podem ficar em mais de 2 graus acima da média. O preço do bezerro subiu com força nos últimos dias, hein? Dados do CPE indicam que a cotação média no Mato Grosso do Sul já se aproxima de R$3.500. A tendência de alta, aliás, vem desde o ano passado, né? O que reduz margem de lucro dos terminadores. Até porque o aumento do bezerro tem ficado acima da alta do boi gordo. Em São Paulo, por exemplo, o pecuarista precisa vender quase 10 arrobas do boi para comprar um bezerro. A pior relação de troca para o terminador em 5 anos.
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5: 25 graus.
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2: Muito bem, vamos seguindo. 10, só finalzinho de programa, em 10 minutinhos, faltando agora para as 7. Bora aqui pro sorteio, quem vai levar o ingresso aí para a festa de aniversário lá da Chuperia Palmitense, hein? Saiu aqui para Maria Cecília, lá do bairro, deixa eu ver aqui, bairro Cidade Nova, 96622, final 15. E saiu mais um ingresso aqui pro Roberto, telefone 9911. Final 22, tá? Pode passar em horário comercial e pegar aqui a autorização, beleza? Eu quero mandar aqui também música. Manda. Ô, Barreirito, um abraço, meu amigo Barreirito. Tá ligado, né, Barreirito? Bom dia.
3: Oi, bom dia, Jacir. Queria pedir uma música, mas tá muito curto espaço ainda, né? Fazer que nem o Santiago, é só registrar a nossa audiência aqui, tá no teu programa aí, um abração pra todo mundo, que Deus abençoe você e todo mundo que tá ligado aí, tá?
2: Beleza, Barreirito, um abraço pro Zé, tá curto, né, rapaz do céu? Um abraço também pra Dona Iracema, manda a última do programa, meu amigo Edcar também tá ligado, alô Ed, um abraço, seu João lá do Horto, valeu, Edcar tá lá, ó, tô com o seu João do Horto, um abraço. Nelson lá do Par das Américas também tá ligado, um abraço a todos, muito obrigado pela audiência. Vamos embora, tá na hora de quê?
4: Jacir Ferreira, tá na hora de dar tchau. Teletubbies. Vamos embora.
2: Só agradecer a Deus, né? Mais um mês que começa, mês abençoado, e temos uma quinta-feira abençoada. É, encontro marcado pra amanhã, né? Amanhã. Quem chegar primeiro, espero.

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3: Muito bom dia, hora certa, agora são 7:05, está no ar o nosso Regional Notícias, edição desta quinta-feira. Uma produção do Departamento de Rádio e Jornalismo da Regional FM, textos e edição de Sérgio Neri e Altair Anderle. A supervisão é de Davi Paré Agüero, apresentação de Altair Anderle.

0: Hoje é quinta-feira, dia 1º de outubro de 2026. Você vai acompanhar aqui no nosso Regional Notícias. Cidade mato-grossense tem 9 em cada 10 empregos ligados ao etanol e açúcar. STF vê ataques coordenados e manda a Polícia Federal investigar ataque à Santa em Cuiabá. Prefeitura de Lucas do Rio Verde apresenta prestação de contas do segundo quadrimestre. Lucas do Rio Verde lança cadastro municipal para pessoas com deficiência. Projeto Força Mulher certifica mulheres em curso de manicure e pedicure em Lucas do Rio Verde. Cooperativa de Crédito Cressol União tem novo gestor em Lucas do Rio Verde. Essas e outras você vai conferir a partir de agora, aqui no nosso Regional Notícias, edição desta quinta-feira que está começando.
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0: A quinta-feira terá sol o dia todo, muitas nuvens e pancadas de chuva de manhã e à noite. A temperatura mínima para hoje é de 23 e a máxima de 37. Estão previstos 7 milímetros de chuva com 80% de probabilidade. A umidade relativa do ar varia de 36 a 95%. Ventos a 7 quilômetros por hora. No momento, a temperatura em Lucas do Rio Verde está na marca dos 28 graus.
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3: Bom dia. Estamos começando o mês da nossa decisão. Basicamente, continuar e piorar, né? Ou mudar. Enfim, cabe a cada um. Tomara que a pessoa que vá votar tenha conhecimento do que está fazendo. Conhecimento pleno. Eu vi tristemente na pesquisa Quest que quase metade dos eleitores nem sabem que vão eleger 2 senadores por estado. Talvez nem saibam para que serve um senador. Nem saibam o que é Senado. Meu Deus do céu. Essa falta de politização faz com que a origem do poder, que é o cidadão, não exerça o seu poder. Não saiba que o que ele está elegendo é um empregado dele. Ele está nomeando, o voto é uma nomeação. O que recebe mais procurações é o que vai ser escolhido para governar ou para fazer leis, para fiscalizar o governo, em nome do cidadão. Tem que manter esse vínculo. Aqueles que eu elegi sabem disso. São meus mandatários, eu sou o mandante, não é? Bom, e a ideologia também, né? Ter noção do que uma ideologia pode ser produtiva ou pode ser destrutiva. Eu estou vendo aqui, por exemplo, o pessoal que cria tilápia no oeste do Paraná está furioso, porque o governo brasileiro fez um acordo com o Vietnã em que o Vietnã fornece tilápia para o Brasil. E nós temos produção de tilápia aqui. É uma coisa incrível. Eu vi que a ideologia fechou uma mina de fosfato no Rio Grande do Sul. Teve uma manifestação contra isso ontem em Porto Alegre. Né? E nós importamos fosfato da China, do Marrocos, da Rússia. É um absurdo. E não é só isso. O pessoal que está criando em criatório pirarucu no Espírito Santo. Ah, não, não pode. Pirarucu é da Amazônia, não pode criar no Espírito Santo. É a ideologia do ambientalismo cego. A tilápia está sendo considerada espécie invasora. Gente, invasora é o castor lá no sul da Patagônia. que trouxeram do Canadá e derrubaram as árvores. Invasor é o javali, que está em toda parte, principalmente na Mantiqueira. Isso é invasor. Agora estão considerando, árvores exóticas. Eucalipto, jaca, goiaba, qual é a outra? Manga, são exóticos. Ué, o café também é exótico, veio da Abissínia. Meu Deus do céu, é uma maluquice. A outra coisa, né? Em nome da biodiversidade isso aí. Eu estava falando hoje com o pessoal da Amazônia, eles me disseram, dá uma olhada na produção de ouro do Brasil, que caiu. Aí eu fui ver, produção de ouro do Brasil normalmente é entre 80 e 100 toneladas, é o segundo produtor do mundo. O ano passado foi 71 toneladas, o que foi que houve? Aí eu olho garimpos regularizados, todos da Amazônia, produziram só 5.800 quilos. O que está acontecendo antes? Olha, o maior comprador é China e o maior vendedor é a família do Norte. Família do Norte é uma empresa? Não é. É mais um grupo, é uma facção criminosa que está tirando o ouro do Brasil sem ninguém saber. Não está registrado, né? E isso vai continuar? O Comando Vermelho dominando a entrada do Rio Amazonas, lá com o nome ainda de Solimões? As pistas de pouso do PCC? Os fuzis no Rio de Janeiro? É isso, né? E a ideologia também faz coisas incríveis. Agora a gente tem esse caso do Fly Dubai, um avião que saiu de Dubai para ir para Tel Aviv. Dos 180 a bordo, 100 eram israelenses. O copiloto natural de Omã era um fanático, terrorista. É tipo 11 de setembro. Sabe lá por quanto tempo ele ficou lá para cometer o que ele achava que ia cometer. Ele conseguiu entrar com uma faca e atacou o comandante para bater o avião no solo. Chegou a despencar em 30 segundos, 4 mil metros. Aí a tripulação pediu socorro, as aeromoças. Teve um israelense lá que acabou submetendo o copiloto. Foi recebido pelo Netanyahu, ainda com a camisa coberta de sangue. Netanyahu chamou de herói. Essas maluquices, meu Deus do céu. A ideologia leva ao fanatismo e é pura emoção. Não tem nada de razão, não tem nada de lógica. Para a gente pensar nisso antes de votar, né? Em quem a gente está votando. De Brasília, Alexandre Garcia.
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0: Agora são 7h15 em Lucas do Rio Verde. 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Cidade mato-grossense tem 9 em cada 10 empregos ligados ao etanol e o açúcar.
4: O município mato-grossense de Alto Taquari, com cerca de 8.000 habitantes, 9 em cada 10 empregos formais da indústria estão ligados à fabricação de etanol e açúcar. O dado mostra o peso que o setor de bioenergia passou a ter na economia da cidade e do interior do estado. Segundo o levantamento do Observatório de Mato Grosso, ligado ao sistema FIEMIT, Federação das Indústrias do Estado, em parceria com o Sindicato das Indústrias de Bioenergia de Mato Grosso, 90% dos empregos industriais formais de Alto Taquari estão concentrados nas atividades relacionadas à produção de etanol e açúcar. A dependência também é elevada em outros municípios. Em Nova Olímpia, por exemplo, o setor representa 85% dos empregos industriais, com cerca de 3 mil pessoas trabalhando diretamente na atividade de bioenergia. Mato Grosso tem atualmente 19 usinas em operação distribuídas em 17 municípios. As unidades processam cana-de-açúcar e milho e são responsáveis pela produção de mais de 7 bilhões de litros de etanol na safra 25-26. O crescimento do setor também aparece nos números de emprego. Entre 2019 e 2025, a quantidade de postos de trabalho formais na produção de biocombustíveis e açúcar cresceu 87% em Mato Grosso. No mesmo período, os demais segmentos industriais registraram crescimento de 34%. No ano passado, 10.760 trabalhadores estavam empregados diretamente nas unidades industriais do setor.
0: A hora certa, agora são 7:16 em Lucas do Rio Verde. STF vê ataques coordenados e manda a Polícia Federal investigar ataque à Santa em Cuiabá.
5: O ministro do STF, Supremo Tribunal Federal, Flávio Dino, determinou nesta quarta-feira que a Polícia Federal instaure um inquérito policial para investigar a destruição da imagem de Nossa Senhora Aparecida no Monumento da Cruz do Chilão, que fica no bairro Santa Helena, em Cuiabá. A medida foi tomada no âmbito de uma apuração mais ampla sobre uma série de atos de vandalismo e intolerância religiosa registrados em diferentes estados do país. No despacho, Dino ressaltou que as informações colhidas até o momento apontam para um quadro preocupante de ataques coordenados ou sistemáticos a símbolos de fé de diversas matrizes religiosas. Dino afirmou ainda que o quadro é bastante grave, em que existem indícios de crimes variados, como ultraje a culto na modalidade vilipêndio, preconceito religioso, violência contra práticas religiosas, injúria qualificada por elemento religioso, ameaça, furto, dano, incêndio e violação de domicílio. A inclusão da Polícia Federal no caso baseia-se no artigo 144 da Constituição Federal, dada a repercussão interestadual dos episódios e a necessidade de uma repressão uniforme a violações de direitos humanos e à liberdade de crença. Dino incluiu Cuiabá na investigação porque no último dia 25 de setembro, a imagem de Nossa Senhora Aparecida, instalada ao pé do histórico Monumento da Cruz do Chilão, foi encontrada quebrada e decapitada. Na ocasião, a Arquidiocese da capital expressou forte repúdio ao ato de vandalismo, classificando o episódio como manifestação de intolerância religiosa. A Arquidiocese de Cuiabá lembrou que a liberdade de consciência e de crença, bem como o livre exercício dos cultos religiosos, são direitos assegurados pela Constituição Federal. Outro episódio em Mato Grosso aconteceu no município de Jauru, onde uma imagem religiosa foi destruída com um machado. Sapicuá Rádio Agência, da redação em Cuiabá, Ana Rosa Lima.
0: Agora são 7:19.
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6: Soja.
7: Os contratos futuros com vencimento em novembro registraram queda nos Estados Unidos na quarta-feira. Na Bolsa de Chicago, a cotação era de US$12,93 por bushel. Valores no mercado físico, no Brasil, por saca de 60 quilos. Estado do Mato Grosso, cidade de Rondonópolis, R$148. Bahia, Luiz Eduardo Magalhães, R$145. E Rio Grande do Sul, Nonoai, R$140.
6: Boi Gordo.
7: Em São Paulo, na B3, os contratos com vencimento em outubro eram negociados ao final da quarta a R$385,65 por arroba. Houve elevação de 0,98% no dia. Boi à vista, no Mato Grosso, em Cuiabá, R$329,80 por arroba.
6: Café.
7: Os contratos futuros de café arábica, com entrega prevista para dezembro, terminaram a quarta em Nova York, nos Estados Unidos, em elevação. A cotação era de R$1.988,06 por saca de 60 quilos. No Brasil, no mercado físico, valores do café arábica tipo 6 por saca de 60 quilos. Minas Gerais, Varginha, R$1.670 e São Paulo, Franca, R$1.680.
6: Milho.
7: Valores no mercado físico, por saca de 60 quilos. Paraná, Marechal Cândido Rondon, R$57. Valor em estabilidade na comparação com a cotação anterior. E Goiás, Rio Verde, R$57, em queda.
2: Indicadores agropecuários. 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
0: A hora certa em Lucas do Rio Verde, agora são 7:27. Estamos de volta com a sequência do nosso Regional Notícias. Prefeitura de Lucas do Rio Verde apresentou prestação de contas do segundo quadrimestre de 2026. Na última terça-feira, a Prefeitura de Lucas do Rio Verde, por meio da Secretaria de Desenvolvimento Econômico, Planejamento e Cidade, apresentou em audiência pública na Câmara Municipal a prestação de contas do segundo quadrimestre do exercício 2026. A apresentação visa garantir a transparência na aplicação dos recursos públicos e inclui demonstrativos do cumprimento das metas fiscais, dos investimentos realizados e da arrecadação do poder público em conformidade com a Lei de Responsabilidade Fiscal. Foram apresentados os resultados da administração direta da Prefeitura e Câmara e da administração indireta SAAI e Previlucas. Até o mês de agosto deste ano, a Prefeitura arrecadou R$ 577.417.170,55. Da administração indireta, o Previlucas arrecadou R$ 61.466.310,06, enquanto o SAAI fechou o quadrimestre com R$ 33.491.868,72 arrecadados. Portanto, a arrecadação total do município foi de R$ 672.375.349,33, o que representa 70,18% do valor previsto para o ano, que é de R$ 958.075.751,34. As aplicações na saúde atingiram R$ 95.566.193,04, o que representa 29,38% das receitas de impostos e transferências, quando o mínimo estipulado da meta fiscal é 15%. Na educação, a aplicação é de R$ 83.148.798,71, correspondendo a 25,31% dos recursos de impostos considerados na base de cálculo. O mínimo estipulado na educação até o final do ano para o segmento é de 25%. As despesas realizadas com profissionais de educação básica com recurso do Fundeb é de 88,09%, sendo o mínimo estipulado por lei de 70%. A Lei de Responsabilidade Fiscal também determina que os gastos com pessoal do município não ultrapassem o limite máximo de 60%. Lucas do Rio Verde destinou 43,48% para este fim, mantendo-se abaixo do limite. A hora certa em Lucas do Rio Verde, agora são 7:29. Lucas do Rio Verde lança cadastro municipal para pessoas com deficiência. Pessoas com deficiência que moram em Lucas do Rio Verde já podem fazer o cadastro municipal de pessoa com deficiência. Criado pela prefeitura, o sistema vai ajudar o município a conhecer melhor este público e a planejar políticas, serviços e ações mais adequados às suas necessidades. O cadastro pode ser preenchido pela própria pessoa ou por seu responsável legal. Em qualquer caso, deve ser informado o CPF da pessoa com deficiência. Assim, se uma mãe fizer cadastro do filho, por exemplo, deverá usar o CPF dele. Durante o preenchimento, também é possível solicitar a carteira municipal de identificação da pessoa com deficiência, criada para facilitar a identificação e contribuir para o acesso aos direitos e benefícios previstos na legislação municipal. A análise pode levar até 60 dias. As atualizações serão encaminhadas para o e-mail, informando no cadastro, por isso é importante conferir se os dados foram preenchidos corretamente e se o endereço de e-mail está válido. Em casos de dúvidas, deve-se entrar em contato pelo telefone 3548-2541. 7:31. Projeto Força Mulher certifica mulheres em curso de manicure e pedicure em Lucas do Rio Verde. A segunda edição do Projeto Força Mulher concluiu mais uma turma em Lucas do Rio Verde. Nesta etapa, as participantes fizeram o curso de manicure e pedicure, com duração de cerca de 3 meses, além de atividades voltadas ao empreendedorismo. Ao todo, 17 mulheres concluíram a formação e receberam certificado. O projeto é realizado por meio da Secretaria de Assistência Social e Habitação e Desenvolvimento Econômico, Planejamento e Cidade, em parceria com o Sebrae Mato Grosso e o Senac, com o objetivo de ampliar as oportunidades de trabalho, renda e autonomia para mulheres em situação de vulnerabilidade. Além da formação, as participantes receberam kits com materiais profissionais que vão ajudar as formadoras a começar a atender e colocar em prática o que aprenderam durante o curso. A iniciativa contou com a participação e apoio de Daiane Hassi, Juliana Zanoli e Ana Paula Kichel, que contribuíram para a realização da capacitação e para que os participantes saíssem preparados para iniciar a atividade profissional. O Força Mulher busca ampliar o acesso à qualificação profissional e criar novas oportunidades para que mulheres possam conquistar renda, autonomia e mais possibilidade para o futuro. 7:33. Cooperativa de Crédito Cressol União tem novo gestor em Lucas do Rio Verde. O sistema de crédito cooperativo registra crescimento constante tanto no número de associados quanto no volume de valores e negócios. A cooperativa Cressol é um exemplo de crescimento seguro. O início da história da cooperativa foi no estado do Paraná. Mato Grosso sempre foi um terreno fértil para o cooperativismo e a chegada a Lucas do Rio Verde foi um processo natural. A agência da Cressol União, em Lucas do Rio Verde, tem novo gerente, Flávio Nascimento Neto, que falou sobre os desafios do setor.
18: E é com bastante entusiasmo que eu aceitei o convite aqui de estar representando, de estar à frente da cooperativa aqui em Lucas do Rio Verde, né? Então aqui a cooperativa está indo para quase 5 anos de inauguração aqui na cidade de Lucas, né? A nossa cooperativa é Cressol União, já está aqui no norte do Mato Grosso há 6 anos, a primeira agência que a gente inaugurou aqui foi Sorriso, depois Sinop, depois Lucas do Rio Verde. O maior desafio nosso é de fato que a marca seja instaurada aqui na cidade de Lucas, né? Apesar do tempo razoável ali, a gente anda pelos comércios, anda pelas praças ali da cidade, não tem muito, a população não conhece muito ainda a nossa cooperativa, né? Então a gente tem essa missão de que a marca se consolide aqui na cidade, né? Então esse é o primeiro e principal desafio nosso, fazer uma divulgação forte da marca, buscar novos cooperados, né? A cooperativa nasce do pequeno produtor rural, então é esse o principal foco da cooperativa. Nós somos uma cooperativa de livre admissão, atendemos pessoa física, jurídica e o produtor rural, né? Porém, como a cooperativa nasce de pequenos produtores, é ainda o coração da cooperativa, né? A gente vai buscar muito cooperado no agronegócio, que é a nossa origem, né? O pequeno produtor rural, mas a gente vai também buscar atender os médios e os grandes, bem como os empresários, os CLTs aqui de Lucas e as empresas, comércios, indústrias aqui da cidade também. Então, o principal o principal foco nosso agora é expandir o número de cooperados, né? Hoje a agência tem ali próximo a 1.100 cooperados, né? Em 4 anos a gente entende que não é um número bom para a gente oxigenar, a gente deve oxigenar a base, né? Aumentar o número de cooperados para aumentar o número de operações, o número de ativos, estar mais presente também na cidade, nas comunidades e difundir a marca ali.
19: Agora, o sistema cooperativo ele vem crescendo ao longo dos anos em todo o Brasil, a própria Cressol é um exemplo disso, e é muito mais vantajoso, principalmente em se tratando dessa questão, né? De ser uma instituição que atende ao pequeno, enfim, e que nasceu no pequeno e que oferece também mais garantias.
18: Exatamente. É, diferente de bancos, né? As cooperativas ali, os cooperados são donos do negócio, né? Então, a gente procura sempre enfatizar que no final de todo exercício tem as sobras de resultado, parte dessas sobras são divididas ali pelos cooperados, né? Os cooperados é que traçam o rumo da cooperativa através das assembleias. Nas nossas assembleias, em todos os municípios que nós estamos presentes, o presidente, junto com a diretoria, faz questão de vir em loco. Acho que é uma das únicas cooperativas que fazem isso ainda. O presidente está em todas as cidades de atuação e preside a assembleia, né? Então, o presidente que vem divulgar o resultado do ano anterior e abrir a votação para que os cooperados votem e tracem as diretrizes aí para o ano atual, né? Então, esse ano aqui, o ano passado a gente fechou com 10 agências aqui no Mato Grosso, mais 11 lá no Paraná, né? Aqui no Mato Grosso ainda a gente tem mais de 40 cidades da nossa Cressol União para estar expandindo aqui no norte do Mato Grosso. Então a gente pensa de Lucas para cima, né? Até Guarantã do Norte, Colíder, Alta Floresta, toda essa área é uma área de expansão da Cressol União, né? Então a gente tem um mar de oportunidades muito grande. Esse ano a gente não teve abertura de novas salas, mas ano passado foram 3 salas abertas, né? Juína, Colíder e Alta Floresta abriu ano passado. E a projeção é que se abra ali algumas agências por ano até totalizar essa quantidade de cidades ali que a gente tem. E sim, um dos 7 princípios do cooperativismo é o interesse pela comunidade. Então a gente vai fazer o possível para estar sempre presente ali em eventos sociais, eventos em comunidades rurais. A gente faz toda essa a gente se organiza muito bem para tentar abraçar o máximo que a gente pode e tá devolvendo um pouco do que a gente tem para a comunidade também.
19: Está otimista?
18: Bastante, bastante. O desafio não é pequeno, como nunca é, né? Mas a gente tem bastante entusiasmo, bastante alegria. O time aqui da agência é um time muito capacitado, né? Então a gente tem, assim, convicção de que esse desafio nosso aqui vai dar muito certo.
19: Os interessados podem procurar, então, pela agência aqui da Cressol União?
18: Com certeza. Tanto ali o empresário, quanto o produtor rural, quanto os assalariados ali, os empreendedores aqui da cidade, podem estar nos procurando. Temos 2 gerentes pessoa física, 2 gerentes pessoa jurídica e 2 gerentes do agronegócio, né? Então, bem segmentada a agência, pode estar procurando, estamos de portas abertas. E sim, quiser vir conhecer só para tomar um café também, a gente recebe muito bem, vai ser muito bem recebido aqui na agência, porta nossa aberta sempre.
0: A hora certa, agora são 7:39.
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2: 7:46, estamos de volta com a sequência do nosso Regional Notícias. Falar de esportes. Ontem à noite, três jogos movimentaram a Copa FMF, né? A Copa Mato Grosso ontem, União de Rondonópolis e Uirapuru empataram em 0-0. O jogo foi no Lutero Lopes, em Rondonópolis. Em Chapada dos Guimarães, com uma expulsão para cada lado, o Chapada derrotou Santa Cruz de Barra do Bugres pelo placar de 2-0. Matheus Rosa e Jackson marcaram os gols do Chapada. E em Cuiabá, o Cuiabá venceu a equipe do Cacerense por 2-0. Lembrando que o Cuiabá está jogando com o time B, né? Com os reservas dos reservas, né? Natan Cruz foi o autor dos dois gols do Cuiabá, que venceu o Cacerense por 2-0. Sérgio Neri, Copa Mato Grosso, que não conta com a participação do Luverdense, por exemplo, que já tem vaga garantida na Copa do Brasil e no Campeonato Brasileiro da Série D do ano que vem, por isso não está na disputa. Serginho, bom dia.
3: Bom dia, Otair, bom dia o Glaucio Viana, e bom dia também a você que nos acompanha pela Rádio Regional e também pelo canal do YouTube, né? E essa copinha, ela tem uma característica muito interessante, que é poder devolver para o cenário do futebol matogrossense equipes como Santa Cruz, né, de Barra do Bugres, o Uirapuru. Os mais longevos vão lembrar que o Uirapuru, até umas duas ou três décadas atrás, eu não sei se é o mesmo Uirapuru, mas era um clube de futebol aqui do Mato Grosso com esse nome, que ele acabou revelando muitos jovens atletas, né?
2: Se eu não me engano, ele está representando a cidade de Campo Verde agora.
3: Campo,
2: né?
3: Verde, isso. Uma vez ele representava a capital do estado, onde tinha um trabalho de base muito bem feito, e muitos jogadores que disputaram campeonatos estaduais passaram pela base do Uirapuru.

0: Mato Grosso cresça, né? Sem as bets.
1: Sem as bets,
0: né? Aqui não tem bets, né? Nos clubes de futebol.
1: É.
0: O Cuiabá se
1: recusou. Não tem nenhum clube patrocinado por bet, né? No Mato Grosso, né?
0: Não tem. O Cuiabá, segundo o presidente, recusou algumas propostas ali de estampar a marca de alguma casa de aposta na sua camisa, né? No seu uniforme, e a gente respeita a decisão de cada um. E ele deve saber o que está fazendo, né?
1: Perfeito. Bom, ontem à noite nós tivemos também amistoso internacional. A Argentina, atual vice-campeão do mundo, ganhou da Bolívia por 4-0. Lautaro Martínez, Nico Paz, Romero e Flaco Lopes, o centroavante do Palmeiras, marcaram os gols da goleada da Argentina diante da Bolívia por 4-0, né? Mamão com açúcar para a Argentina também enfrentar a Bolívia, né, Sérgio?
0: É uma equipe muito forte, a equipe da Argentina, né? Se falando
1: ainda,
0: se falando de América do Sul, é aquela história, a transição que a seleção da Argentina faz é muito diferente da transição da seleção brasileira, por exemplo, né? A seleção da Argentina, ao longo dos anos, ela foi como é que a gente vai dizer, foi liberando jogadores mais experientes e trazendo jogadores mais jovens, foi fazendo uma mescla. Já o Brasil, a seleção brasileira deixou a equipe ficar muito velha, né? Uma Copa do Mundo com Alexandro, com Danilo, enfim, com jogadores que passaram muito da idade, que passaram muitos anos na seleção, aquele volante, o Casimiro, né? Enfim, o Brasil não soube fazer uma transição mais suave.
1: É o que o Jorge Jesus está fazendo em Portugal agora, né? Deixou o Cristiano Ronaldo de fora. Acho que já deu, né? Para o Cristiano Ronaldo já passou o tempo. Assim como o Messi na Argentina também, já foi, né?
0: E a transição da Argentina foi mais suave, né? Foi acontecendo paulatinamente. No Brasil, a transição está sendo feita de uma forma muito, muito brusca, né?
1: E equivocada.
0: E aí a gente vê jogadores sem expressão, né? Sem ter representado uma grande equipe brasileira, sem ter disputado grandes títulos no Brasil, defendendo a camisa da seleção. Então não sabe o que é a pressão da torcida brasileira, a paixão da torcida brasileira pela camisa amarela.
1: Infelizmente, né? Bom, hoje à noite nós teremos dois jogos também pelo Campeonato Brasileiro da Série B. O Atlético de Minas Gerais enfrenta o Sport Clube do Recife, o jogo é lá em Minas, e o Novo Horizontino encara a equipe do Goiás. São dois jogos aí pelo Campeonato Brasileiro da Série B, né? A Série B que tá entrando também numa reta de definição, né? Hoje tem as partidas aí da Liga Europa, né? Entre seleções, pela Liga A, a Grécia enfrenta a Holanda, Dinamarca e Portugal, Alemanha e Sérvia. Ainda teremos País de Gales e Noruega. E pela Liga B, Israel e Kosovo, Irlanda e Áustria. Na Liga D, Azerbaijão e Liechtenstein, Malta e Gibraltar são os jogos aí, portanto, que vão envolver seleções mundo afora, né? Liga das Nações. Acho que aqui nós teríamos que ter uma Copa América mais seguida, né, Sérgio? Também, mano, uma disputa para as seleções ter disputa, valer troféu, valer alguma coisa, né? Se preparar melhor para quando chegar a Copa do Mundo, né?
0: E nessa Copa América a seleção brasileira poderia utilizar jogadores mais caseiros, digamos assim, numa seleção mais doméstica aí, até para poder fazer essa transição, aí depois pegar fazer uma miscigenação com aqueles atletas que estão na Europa já.
1: Podia fazer um torneio, né? Uma disputa entre a América aqui, a Sul-Americana e a CONCACAF, né? Onde tem Estados Unidos, México, né? Esses países aí, fazer uma competição, né? Para botar essa gente para jogar, não só para jogar amistoso, e amistoso não leva nada.
0: Né? E pega um amistoso, o jogador se lesiona numa partida que não vale nada, e aí vem para se recuperar no clube. Quando tá recuperado, quando tá no ritmo de novo, vem uma nova data FIFA, leva os caras para lá, estragam de novo.
1: Infelizmente, né? Bom, a hora certa em Lucas do Rio Verde, agora são 7:53, vamos falar de segurança pública.
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1: E aí, Sérgio, uma carreta com semente de soja tombou na BR-63 em Lucas do Rio Verde e o motorista acabou ficando ferido, né?
0: Exatamente, esse acidente aconteceu ainda na última terça-feira. no quilômetro 647 da rodovia. Segundo informações da concessionária que administra esse trecho entre Itiquira e Sinop, a ocorrência foi registrada por volta de 18 horas, quando o caminhão seguia no sentido norte, transportando bags de sementes de soja. Em determinado

0: No momento, o condutor acabou perdendo o controle da direção do veículo. A carreta deixou a pista e tombou na faixa de domínio às margens da rodovia. Inclusive, por esse e por outros motivos, e por outros acidentes que aconteceram na rodovia BR-163, a concessionária emitiu uma nota nessa quarta-feira sobre os perigos, né, de conduzir na chuva. E aí todo mundo sabe, né, quem vai para a estrada, principalmente quem dirige um veículo de carga, um veículo pesado, presume-se que tenha experiência, né? Presume-se que saiba como conduzir o seu veículo, né, durante uma chuva forte, uma chuva com ventos. Mas sempre é bom lembrar, né? Sempre é bom receber essas informações.
1: Bom, aqui no Mato Grosso eu imagino que seja assim, né? Fica aquele longo período de estiagem, né? E os caminhões rodando, e aí vai derramando graxa, vai derramando óleo na pista, vai ficando, né? Aí quando chove, mole aquilo lá, fica um sabão, né? Por isso que muita gente não entende, aí perde o controle, sai da pista, acontece esses acidentes graves no começo da chuva sempre, né?
0: Exatamente.
1: Quando tá começando esse período da chuva, que se torna perigosíssimo andar pela BR, né? Tem que ter todo o cuidado possível, né?
0: Essa situação que você narrou aí é muito interessante, até para quem vai para a estrada, né, para quem já é um motorista com certa experiência, e para quem ainda está começando, digamos assim, nas primeiras viagens, seja de carro baixo, né, de automóvel ou de veículo de carga, quando tiver chuva e quando tiver muita espuma na rodovia, ali no asfalto, evite dirigir sobre aquela espuma, né? Tenta desviar, tenta conduzir o seu veículo ao lado, porque aquela espuma é onde tem graxa, tem óleo, tem outros fluidos aí dos veículos.
1: Vira um sabão, né?
0: E que a pista fica lisa, que ele pode perder o controle a qualquer momento. E aí a gente precisa lembrar também de outros fatos, né? Como aconteceu no início da semana, um acidente ali na rodovia que leva até Campo Novo do Parecis, MT-235, onde um casal acabou perdendo a vida num acidente. Três pessoas ficaram feridas que estavam no mesmo veículo, e a mulher que perdeu a vida era um casal de empresários, se eu não me engano, de Campo Novo. A mulher estava gestante, né, de 7 meses, então um prejuízo ali, um prejuízo humano muito grande. E o condutor da carreta me parece que saiu ferido também.
1: Uma tragédia, né?
0: Porque havia uma carreta parada no escuro, na pista, sem sinalização, e aí quando o automóvel era uma caminhoneta, se deparou ali com aquele caminhão parado, tentou desviar e acabou se chocando de frente com outra carreta que vinha, e aí os dois veículos acabaram saindo da pista e tivemos aí perda de vidas, isso na rodovia MT-235.
1: Lá em Rosário Oeste também, ontem também teve acidente com duas vítimas fatais. Tivemos aqui aquele casal de Sorriso, de empresários, também essa semana, né?
0: Exatamente.
1: Que morreu, infelizmente, né? Começa a chuva, começam os problemas, né? Não é porque a BR tá duplicada que não vai acontecer acidente, né? Então todo cuidado é pouco na hora de dirigir.
0: Exatamente. E a gente aproveita também esse momento para falar sobre aquele motociclista que acabou se chocando contra um caminhão da Prefeitura de Lucas. O caminhão estava parado, fazendo reparos ali na rodovia MT-449 e parado do lado esquerdo da pista, né? Esse rapaz, o Genival Lopes, de 49 anos, permanece internado em estado gravíssimo, né? Segundo informações, ele está recebendo ventilação mecânica através de uma traqueostomia em uma UTI ali do Hospital São Lucas, né? Ele sofreu traumas múltiplos ali na face, nas duas pernas, nos dois braços, enfim.
1: Múltiplas fraturas, né?
0: Exatamente, a situação dele está complicada, né? E o mais complicado de tudo é da maneira como aconteceu, né? Segundo informações que foram prestadas ali, até mesmo que foram registradas no boletim da Polícia Militar, não havia a sinalização de que o caminhão estava parado do lado esquerdo da pista. O lado esquerdo presume-se que é a faixa de rolagem ali dos veículos de maior velocidade, né? E aí o motociclista tentou fazer uma ultrapassagem e acabou se deparando com um caminhão parado na pista.
1: Meu Deus do céu.
0: Sem sinalização. Aí fica complicadíssimo, né? A gente espera aí que as investigações, ali existem câmeras de monitoramento, existe ali algumas ferramentas importantes ali para que seja determinada a causa desse acidente
1: e que ele se recupere, né?
0: A gente espera que ele se recupere. Eu gostaria de fazer também aqui mais um alerta, né? Nessa semana, depois que eu saí aqui do Jornal do Meio-Dia, a gente saiu por volta das 13 horas, eu tive o capricho de olhar no relógio do carro, né? Eu não podia filmar, porque eu estava dirigindo. Era 13h39, 1h39 da tarde, se eu não me engano, da terça-feira, quando um veículo que presta serviços aí de uma terceirizada da prefeitura estava trafegando pela ciclovia da MT-449. Esse veículo puxava. Eu já falei o horário, que é justamente se alguém quiser, se alguma autoridade quiser puxar pelas imagens que tem ali naquela região, vai ver de que veículo eu estou falando. Eu não vou falar nome de ninguém, né? Mas é fácil ver quem era. Então, e trafegou ali por muitos metros ali pela ciclovia, né? Onde deve passar motocicleta, onde deve passar pedestre, as bicicletas elétricas, bicicleta, não é motocicleta, as bicicletas de propulsão humana, bicicleta elétrica, pedestres devem passar por ali, mas tinha um automóvel ali, um carro, um veículo de carga puxando um banheiro químico, trafegando pela ciclovia. E aí os caras não se ajudam.
1: Qual é o objetivo de trafegar ali, hein?
0: Pois é, aí os caras não se ajudam também. E no trânsito, quando a gente fala aqui dessa questão do trânsito, ele qualquer deslize no trânsito pode custar uma vida. Então é por isso que a gente fala aqui, a gente vai continuar falando sempre, para que as pessoas consigam se conscientizar e evitar aí comportamentos que podem custar a vida de uma pessoa ou a integridade física de alguém.
1: Pois é, hoje foi direcionado aos acidentes só, né? Se a gente for falar aqui, ó, teve mais um caminhoneiro, mais um pai de família que morreu na BR-163 lá em Jaciara, né? Perdeu o controle do caminhão, tombou e tal, acabou vindo a óbito, né? Teve um avião de pequeno porte que caiu numa fazenda em São José do Rio Claro. Então, só acidente hoje, né, Sérgio? Impressionante, né?
0: Pois é, lamentável. E isso tudo é uma semana, a gente aproveita também para falar sobre a tensão, né, que essa semana gera em todo o Brasil, né? Mas as pessoas têm que se conscientizar, deixar a hora do voto, a hora da campanha, a hora dos debates políticos, deixa para enquanto não estiver conduzindo um veículo, né? E quando a gente estiver conduzindo, vamos nos focar, vamos nos concentrar ali na condução do veículo, seja um veículo de carga, seja um veículo de menor volume, como uma motocicleta, um automóvel, enfim, né? O trânsito ele pode mudar uma vida, né?
1: De uma
0: forma bem, bem, bem trágica.
1: Tem que andar sempre com muita responsabilidade. Vamos embora, né?
0: Lembrando que às 12 horas tem mais informações no Jornal do Meio-Dia e a gente espera todos vocês.
1: Agora são 8h02, está chegando aí o meu amigo Ratinho Viola para comunicar para você no Bom Dia 103. A todos vocês, uma excelente quinta-feira.
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4: Salve, salve, Lucas do Rio Verde, 8h09, quinta-feira, dia 1º de outubro de 2026, por aqui o Ratinho Viola e mais uma edição do nosso Bom Dia. 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Enquanto você vai lá, acessa o nosso app e já faz o seu cadastro, a gente vai começar o programa de hoje curtindo o som de Jota Quest.

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3: Regional, 8 horas 25 minutos, 8h25, bom dia, Lucas.

0: 8h25, bom dia, meu amigo Ratinho, gostaria de cadastrar a minha filha Lívia Fidelis na promoção aniversariante da semana. Ela está fazendo aniversário hoje, 6 aninhos. Parabéns, Lívia, felicidades, filha do Evanildo, né? Nosso querido amigo e ouvinte lá do setor 12. Grande abraço para toda a família e felicidades para ela. Boa sorte no sorteio do bolo da promoção aniversariante da semana que rola amanhã aqui no nosso programa.
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6: Regional, 8 horas 43 minutos. 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

Muito bem, alô Maria Luísa do bairro Veneza, parabéns, felicidades pra você, querida. Ela fez aniversário dia 27, no último domingo, tá valendo, tá? Amanhã tem o sorteio do bolo da promoção aniversariantes da semana da Romã, então não perca, amanhã tem o sorteio também da Tomaello Fotografia, é uma sessão de fotos exclusiva em família, né? 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Bruno e Marrone, exatamente agora, 15 para as 9.

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Louvado seja nosso Senhor Jesus Cristo, para sempre seja louvado. Querido povo de Deus, é com grande alegria hoje, Santa Teresinha do Menino Jesus, rogai por nós. A Santa das Rosas, Santa Teresinha, intercedei por nós. E hoje, toca a corneta, sacristão, porque nós estamos completando 21 anos da obra Evangelizar é Preciso. Louvando a Deus nosso Senhor, proclamando as graças de Deus. Por isso, ofereça este programa em ação de graças a Deus pelos 21 anos. Ofereço a todos os colaboradores da obra Evangelizar, colaboradores do santuário, onde a sede da obra Evangelizar é Preciso. E também a todos vocês, queridos associados, associadas. O programa hoje para você, a missa do meio-dia, é na sua intenção, querido associado, associada, Santa Teresinha do Menino Jesus. Quero saudar a todos a partir da Rádio Evangelizar, de onde tudo começa. As rádios irmãs cujos nomes cito neste momento. Hoje, 21 anos de existência. Quero saudar pela TV Evangelizar, sinal digital em todo o país, em várias cidades, canal aberto, pelo YouTube Padre Manzotti Oficial. Sempre ali, com sempre novos conteúdos, sempre evangelizando. Não esqueça de se inscrever no YouTube Padre Manzotti, pelo aplicativo da Associação Evangelizar é Preciso e todas as plataformas digitais. E hoje quero saudar uma nova emissora que entra conosco, Sintonia do Vale FM 98,9. Da cidade de Volta Redonda, Rio de Janeiro. Sejam bem-vindos. Sintonia do Vale FM 98.9, Volta Redonda, Rio de Janeiro, com o programa Experiência de Deus. A Diocese de Barra do Piraí, Rio de Janeiro, Dom Luiz Henrique da Silva Brito. Bem-vindos. 21 anos de existência e nós estamos no sétimo dia da novena dos arcanjos, nós estamos na quinta eucarística. Quanta coisa, não é, meu irmão, minha irmã? Quanta coisa para celebrar. Quinta eucarística, Santa Teresinha do Menino Jesus, a Santa das Rosas, passarei o meu céu derramando graça sobre a terra, e também a novena dos arcanjos, em nome do Pai, do Filho e do Espírito Santo. Amém. Naquele tempo, o Senhor escolheu outros 72 discípulos e os enviou dois a dois à sua frente a toda cidade e lugar onde ele próprio devia ir. E dizia-lhes: a messe é grande, mas os trabalhadores são poucos. Por isso, pedi ao dono da messe que mande trabalhadores para a colheita. Eis que vos envio como cordeiros para o meio de lobos. Não leveis bolsa, nem sacola, nem sandálias, e não cumprimenteis ninguém pelo caminho. Em qualquer casa em que entrardes, dizei primeiro: a paz esteja nesta casa. Escute bem e diga: seja bem-vinda a paz do Senhor. Dizei primeiro: a paz esteja nesta casa. Se ali morar um amigo da paz, a paz repousará nele. Se não, ela voltará para vós. Permanecei naquela casa, comei e bebei do que tiverem, porque o trabalhador merece o seu

0: salário. No entanto, sabei que o reino de Deus está próximo. Eu vos digo que naquele dia Sodoma e Gomorra será tratada com menos rigor do que esta cidade. Senhor, eu fico na primeira parte do evangelho de hoje para rezarmos, refletirmos. O Senhor chama 72 discípulos. Sabemos que ele tinha 12 apóstolos, mas ele alarga o número de missionários, 72, e os envia em missão, onde ele próprio devia ir. Eu e você somos parte destes 72. E hoje, 1º de outubro, mês missionário, somos chamados a proclamar o reino e estar onde o próprio Jesus gostaria de estar. Percebe a missão que o Senhor nos dá? Eu disse que hoje é muito emblemático, 1º de outubro, mês das missões, e nós somos missionários pelo batismo. Diga você: eu sou missionário pelo batismo. Diga: eu sou missionário pelo batismo. E o Senhor está me enviando hoje. O Senhor está me lembrando que sou missionário. O Senhor está me enviando sob a proteção da padroeira de todas as missões, Santa Teresinha do Menino Jesus. Ela é a padroeira das missões, copadroeiro São Xavier, São Francisco Xavier. E a grande missão, perceba, é falar do Senhor. Porque se ele manda onde ele próprio devia estar, é para anunciar Jesus Cristo. Então fale: Senhor, eu me coloco a teu serviço. A messe é grande, os operários são poucos, é verdade, Senhor. Mas eu quero fazer parte desses poucos operários. E rezo hoje para que mais e mais pessoas se façam missionários. Senhor Deus, hoje é um dia tão especial e quero pedir, por intercessão de Santa Teresinha do Menino Jesus, uma graça. Peço uma graça. Pedi e recebereis, procurai e achareis, batei, a porta vos será aberta. Lembre-se que ela disse: eu não quero passar o meu céu sim, não trabalhar pela terra, eu quero trabalhar pela igreja. Então diga: Santa Teresinha, tome este meu pedido hoje e apresente ao bom Deus. Obtenha a graça que tanto necessito, Santa Teresinha das Rosas, Santa Teresinha. Junto de Deus, intercede por mim. Diga o que é que você tanto necessita: a cura de uma doença, uma depressão que está te causando muito sofrimento, um desencontro na família. Santa Teresinha no céu, trabalhe em meu favor. Santa Teresinha, intercede a teu amado Jesus por mim, ao teu querido, ó menina flor do Carmelo, intercede a Deus por mim. Filhos e filhas, é um motivo que te leva a ligar para alguém, a passar um WhatsApp, e eu gostaria que você no chat colocasse como você sente essa obra. Evangelizar é preciso nos 21 anos. Eu queria que você falasse sobre a obra Evangelizar. Hoje, 21 anos. A equipe já no próximo bloco vai trazer para mim. E eu quero comentar com você. Missa especial às 12 horas. Celebre em horário alternativo também às 4, também às 5:30. Eu volto já.
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0: Santa Teresinha do Menino Jesus, padroeira das missões, rogai por nós. E eu divido com você hoje 21 anos da obra Evangelizar é Preciso. Há 21 anos atrás, nasce a missão envolvida por um propósito: evangelizar, elevar a mensagem de Jesus. No 10º ano, recebemos a missão Jesus das Santas Chagas, uma missão feita de fé, oração, trabalho, principalmente de pessoas que acreditam que evangelizar é preciso. Nesses 21 anos, há 19 anos, nasce a rádio Evangelizar é Preciso. Toca o sino, sacristão! Rádio Evangelizar, há 19 anos, entrou no coração de milhares de lares. Por meio das ondas do rádio, a palavra de Deus atravessou distâncias, acompanhou famílias, levou oração a quem precisava, transformou vidas. Há 19 anos, o Jornal do Evangelizador. Você recebe todos os meses o Jornal do Evangelizador, que para mim é um instrumento de catequese, um instrumento de espiritualidade, um instrumento de evangelização. São páginas que levam informação, formação, testemunho, espiritualidade, história de fé dentro das casas. E há 15 anos, a TV Evangelizar. Há 15 anos, a missão ganhou novas telas, novas possibilidades. A TV Evangelizar nasceu para levar a palavra de Deus pela televisão. Portanto, 21 anos de obra Evangelizar é Preciso. Louvado seja Deus. Minha ação de graças a Deus. Minha ação de graças a todos os colaboradores, ação de graças a todos aqueles que são voluntários e aqueles que são nossos associados fiéis. Sim, aqueles que todos os meses fazem a sua contribuição dentro das suas possibilidades. Muito obrigado. Aqueles que já há 21 anos são associados, aqueles que são associados mais recentemente e aqueles que se tornarão associados hoje, nessa data de Santa Teresinha do Menino Jesus, nesta data de 21 anos da obra Evangelizar, que vai pensar assim: puxa, há tanto tempo que eu acompanho esta obra, hoje, nos 21 anos, eu vou me comprometer, vou me tornar um associado. 0800 410 6060, torne-se associado hoje. 41 3221 6060. Renata, que a paz de Jesus esteja com você.
1: Contigo também. Bom dia, Padre Reginaldo.
0: Bom dia, Renata. Que a paz do Senhor esteja com você. Você fala de onde, querida?
1: Eu falo da cidade de Maricá, no Rio de Janeiro.
0: Opa, hoje começou uma emissora de Volta Redonda a transmitir nosso programa. Sim. Minha saudação a Maricá, Rio de Janeiro. Fica próximo da capital?
1: Fica próximo a Niterói, do outro lado da ponte.
0: Ah, por acaso, aí pega o canal 16.1? Já tentou?
1: Pega a TV Evangelizar, mas eu não sei qual é o número.
0: Opa, dá uma olhadinha, depois se for, grava um áudio pra mim, eu estou ansioso, Rio de Janeiro, dê um retorno, eu anseio por ouvir. Olha, eu acompanho a TV Evangelizar pelo canal 16.1, tenta depois, tá bom? Por favor.
1: Tá bom.
0: E como é que se acompanha? Ah, pela TV, né?
1: Pela TV.
0: Tá certo, diga lá, Renata.
1: Eu quero dar um testemunho de fé, Padre Reginaldo.
0: Por
1: dia
0: favor.
1: 29 de setembro foi meu aniversário.
0: Parabéns.
1: É o dia dos arcanjos.
0: Isto.
1: E há um ano atrás, o meu marido foi diagnosticado com câncer de rim. E então foi feito o tratamento, a cirurgia, com a rapidez. Por causa da complexidade.
0: Certo.
1: E 5 dias depois veio o meu diagnóstico de câncer de mama.
0: Nossa.
1: Então foram os dois na mesma época passando pela mesma, uma situação bem parecida. Ele fez a cirurgia do câncer, retirou e terminou o período de recuperação dele dos 15 dias. Eu comecei o meu tratamento.
0: Puxa.
1: Com a quimioterapia, depois a cirurgia, depois a radioterapia.
0: Uhum.
1: Agora, no dia 28, um ano depois, o médico dele colocou ele como curado, porque a cirurgia foi bem sucedida, então a margem que teria com alguma célula que restante está toda curada.
0: Louvado
1: então,
0: seja Deus.
1: Recebemos essa graça.
0: Sim.
1: E também durante todo o período, o tipo de câncer de mama que eu tive era raro.
0: Sim.
1: Então não deveria ser curado com a quimioterapia. E na hora da cirurgia foi constatado que não tinha mais câncer, era só a massa.
0: Louvado seja Deus, filha.
1: E para minha surpresa, quando eu cheguei na radioterapia, que é uma como prevenção, o médico, ele falou para mim, para meu esposo, que foi o primeiro caso que ele viu de cura na quimioterapia.
0: Louvado
1: seja Deus. Todo esse período, muitas pessoas se colocaram em oração por mim, pelo meu esposo. Hoje, dia de Santa Terezinha do Menino Jesus, foi a paróquia onde eu nasci, fui batizada,
0: opa,
1: crismada. Só casei na Basílica de Nossa Senhora Auxiliadora.
0: Certo.
1: Não foi lá na paróquia de Santa Terezinha. E hoje é dia de Nossa Senhora, de Santa Terezinha.
0: Era seu dia de ligar e dar o testemunho.
1: Exato.
0: Era seu dia.
1: Então quero pedir a oração por todas essas pessoas que, tanto da paróquia de Santa Terezinha, que a minha família toda fez parte, como todas as pessoas que se disponibilizaram também, oração por mim, pelo meu esposo, peço oração de graças, que eles alcancem também a graça deles.
0: Então diga, graça recebida?
1: É graça testemunhada, toca o sino, sacristão.
0: Louvado seja Deus, está aí a Renata de Maricá, Rio de Janeiro, TV Evangelizar, eu insisto, povo querido do Rio de Janeiro, tente sintonizar na sua casa a TV Evangelizar e tente, através do controle 16.1. E uma vez que você conseguir, grave um áudio para mim, 41-3221-6060. Anseio por expandir no Rio de Janeiro. Lá em Maricá é Dom José Francisco Rezende Dias, da Arquidiocese de Niterói. Queridos irmãos e irmãs, hoje 21 anos da obra Evangelizar, mas é dia de Santa Terezinha do Menino Jesus. Ela nasceu no dia 2 de janeiro de 1873, filha de um casal de ourives, e ela mesma fala dos pais, dignos do mais alto do céu do que da terra. Ela era a última de 8 irmãos, 3 morreram quando criança. Aos 4 anos, ficou órfã da mãe e viveu um grande drama do abandono. E depois as irmãs também entraram no Carmelo, mas ela era chamada pelo pai, a pequena rainha da França e de Navarra, como também a pequena órfã. Santa Terezinha fez um processo de santificação belíssimo. Vamos ouvir mais sobre isso depois do intervalo.
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Queridos filhos e filhas, ainda falando um pouco mais sobre Santa Teresinha do Menino Jesus, ela, com 15 anos, entra no Carmelo com autorização do Papa Leão XIII. Disse ele a ela: você vai entrar se Deus quiser. Logo cedo, a superiora pediu que ela começasse a escrever o seu diário. E ela disse que no dia 9 de junho, na festa da Santíssima Trindade, disse: recebi a graça de entender, mais do que nunca, quanto Jesus quer ser amado. Santa Teresinha do Menino Jesus faz a teologia do pequeno caminho, a infância espiritual. Sua prática de amor a Deus não se baseava nas grandes coisas, mas em pequenos atos diários, aparentemente insignificante. Na sua autobiografia, Santa Teresa descreve assim: há somente uma coisa a ser feita: oferecer a Jesus as flores dos pequenos sacrifícios. Repito por ora, em sua autobiografia, ela diz: há somente uma coisa a ser feita: oferecer a Jesus as flores dos pequenos sacrifícios. Santa Teresinha do Menino Jesus. Bíblia aberta, cartilha de oração. E hoje, Primeiro Reis, capítulo 21, versículo 17, seguintes. Primeiro Reis, capítulo 21, 17, seguintes. Quero contextualizá-los antes, na leitura orante. O trecho que vamos ouvir acontece depois do episódio da vinha de Nabote. O rei Acabe desejava possuir a vinha de Nabote, mas Nabote, que era o dono da propriedade, se recusou a entregá-la, porque aquela terra era herança de sua família. Jezabel, a rainha que adorava o deus Baal, esposa de Acabe, articulou uma falsa acusação contra Nabote, que acabou sendo condenado e morto. Depois disso, Acabe tomou posse da vinha de Nabote. É importante você saber esse contexto. E nesse mesmo dia, que Deus envia Elias para confrontar o rei Nabote. O profeta vai ao encontro de Acabe e anuncia que Deus viu a injustiça. Então, o Senhor Deus disse a Elias, o profeta: vai falar com Acabe, o rei de Israel que mora na cidade de Samaria. Você o achará em Jezreel, na plantação das uvas de Nabote. Você então lembra a história que eu acabei de contar, que fizeram uma acusação falsa à esposa do rei, a Jezabel, a malévola, a idólatra, e mataram Nabote e o rei acabou pegando a plantação. Ele foi até lá para tomar posse dela. Quem? O rei. Estava lá querendo a vinha de Nabote. Diga, continuou Deus a dizer a Elias, versículo 19: diga a Acabe que eu, o Senhor, estou dizendo a ele: você mata o homem e ainda fica com a propriedade dele? Diga a Acabe.
que o que eu estou dizendo é isso. No mesmo lugar onde os cachorros lamberam o sangue de Nabote, eles lamberão seu próprio sangue. Quando Acabe ouviu Elias, viu Elias, perguntou: você já me achou, meu inimigo? Elias respondeu: achei sim. Porque você se entregou completamente a fazer o que o Senhor Deus considerava errado. Por isso, ele disse: eu vou fazer com que a desgraça caia sobre você. Vou acabar com você e vou me livrar de todos os homens da sua família, tanto os jovens como os velhos. Vou fazer com sua família o mesmo que fiz com a família do rei Jeroboão, filho de Nebate, e com a família de Baasa, filho de Aías, porque você levou o povo de Israel a pecar, e isso me provocou e me fez ficar irado. Elias continuou: mas aí é sobre Jezabel, a rainha idólatra e assassina. Vamos ao texto. Vamos ao texto no meio onde hoje as pessoas pensam: Deus não vê, Deus não enxerga, Deus não vê essas artimanhas, não vê aquilo que é feito na surdina. Jezabel, a idólatra, podia e pensou que o crime estava resolvido. Nabote morto. Nabote agora não tinha quem o herdasse, e foi lá o rei Acabe e pegou de forma ilegítima e de forma contra a vontade de Deus a terra de Nabote. Deus envia Elias. Ao enviar Elias e dizer uma frase tão forte: onde foi derramado, os cães, cachorros lamberam o sangue de Nabote, irão lamber o seu próprio sangue. Por isso, com esta frase, Acabe, que era rei, tem que tomar consciência de que ele não está acima de Deus. Elias não se intimida em denunciar o pecado. Isso nos ensina que não há posição, nem autoridade, nem influência neste mundo que justifique a injustiça. Por ora é isso. Não há poder humano, autoridade, influência que justifique a injustiça humana. E Elias, o profeta que não tem medo de denunciar o pecado. Voltamos já.

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0: Continuando a refletir sobre 1 Reis, capítulo 21, esse texto de 17 a 22, nós refletíamos que Elias foi enviado e não teve medo. Primeiro ponto, o profeta não teme a verdade, o enfrentamento e a denúncia. Estamos começando o mês missionário, o Senhor nos envia. Segundo, Acabe de fato era rei, Jezabel a rainha, mas que não há autoridade aqui na terra, por mais influência e poder que tenha, que justifique a injustiça. Terceiro, você poderia pensar, mas não foi Acabe que maquinou a morte de Nabote, foi Jezabel. Um terceiro ponto, o pecado não é apenas aquilo que fazemos, mas também aquilo que permitimos. Reflita isso. O pecado não é só aquilo que fazemos, mas aquilo que permitimos fazer. A trama não foi elaborada por Nabote, mas teve consentimento dele. Aceitou o resultado. Aceitou o resultado da morte de um inocente. Ora, ele foi tomar posse daquilo que havia sido obtido por uma injustiça. Será que nós temos essa consciência? Que não basta não fazer o mal, somos chamados a fazer o bem. Mas este apelo é um apelo também de conversão. O texto de hoje é um apelo de conversão, não só de condenação. Elias também o chama à conversão. Mas termino com um último ponto. Poderia ir muito mais. Percebe que o mal gera o mal, o pecado gera o pecado. No final ele disse: você levou o povo a pecar quando aceitou adorar outro Deus. O pecado da idolatria o cegou, o fez surdo, o fez um homem iníquo. O pecado da idolatria amortizou ou anestesiou ou relaxou a consciência a ponto de aceitar tomar posse de uma terra fruto de um assassinato. Que Deus nos ajude a compreender a leitura orante de hoje. Eu gostaria de lembrar que nós estamos na leitura dos profetas. Padre, nós estamos em Elias. Sim, mas já tivemos Samuel. Então, sabe o que você faz? Você vai no YouTube, Padre Manzotti, e tem lá, se você está olhando na tela agora, descrevo pelo rádio, você tem leitura orante. E nós começamos com Samuel, a vocação de Samuel, como Samuel ungiu Saul. Estamos em Elias, já apareceu o nome de Eliseu, depois iremos para Eliseu. Isso é uma forma de você conhecer os profetas. Volto a dizer, catequese, gente, formação, como eu acredito nisso, como eu tenho falado sobre a importância de conhecermos a Bíblia, que não sejamos ignorantes da palavra de Deus. São Jerônimo dizia, né? Ignorar a escritura é ignorar a pessoa de Jesus Cristo. Mas, padre, não tem nada a ver com Jesus Cristo que o senhor leu. Tudo a ver. Porque Jesus Cristo é a plena revelação, mas ele é fruto do Antigo Testamento. A nossa fé é fruto do Antigo Testamento. Então capriche, vai lá, ó. Gente, não se cobra nada. Se cobrasse, é capaz que alguém criticasse e por isso diria que não acompanhava. Mas está lá, olha o trabalho. A gente faz com muito carinho. 22 anos, né? Se 21 anos tem a obra, 22 anos eu estou no rádio. Consuelo, que a paz de Jesus esteja com você.
1: Amém, padre. Bom dia. Eu nem acredito que eu tô falando com o senhor, padre.
0: Hoje é seu dia, dia de Santa Terezinha do Menino Jesus.
1: Ai, padre, depois de desde 2017 que eu lhe acompanho, nunca consegui falar com o senhor, mas eu amo o senhor, viu?
0: Obrigado.
1: É uma bênção na nossa vida.
0: De onde você fala, minha querida?
1: Natal, Rio Grande do Norte.
0: Seja bem-vinda. E como é que você me acompanha ali em Natal?
1: Eu acompanho pela TV 16.1,
0: Opa.
1: Pela 98 FM e YouTube, né?
0: Tá certo, então nós temos TV Evangelizar, canal 16.1 em Natal, Rio Grande do Norte.
1: Isso.
0: Diga lá, Consuelo.
1: Padre, eu tô super nervosa.
0: Calma, estamos em família.
1: Primeiro eu tô ligando para agradecer, né, que eu prometi para São José Domingo e Nossa Senhora das Graças pela uma graça que, com certeza, e de novena em novena, o ano passado, na novena da Santa Cruz, eu fiz a novena no mês de setembro, acredito que sim. Desde
0: sim, sempre é setembro, 14 de setembro, a exaltação da Santa Cruz.
1: Isso. Então, eu tava esperando a minha aposentadoria, não é? Porque por tempo de serviço entrou na justiça e nada desse povo querer me dar minha aposentadoria. Quando foi no quarto dia, eu fazendo, né? E sempre pedindo a São José Dormente, que eu sou muito devota,
0: sim,
1: e a Nossa Senhora das Graças.
0: Amém.
1: E na novena da Santa Cruz, no quarto dia, chegou a carta da minha aposentadoria.
0: Louvado seja Deus.
1: E eu prometi que assim que eu conseguisse falar com o senhor, eu ia agradecer, né?
0: Amém.
1: A São José Dormindo e a Nossa Senhora das Graças.
0: Então, a São José rogou?
1: São José.
0: Providenciou.
1: Providenciou, com certeza, com certeza.
0: Tá bom. Quer deixar alguém em oração, querida?
1: Quero deixar minha família inteira, né? E também meu filho. Eu tenho um filho que ele agora em dezembro se envolveu com pessoas erradas, padre, e foi preso.
0: Tá. Melhor não dizer o nome. Deus sabe de quem estamos falando, né?
1: Mas eu queria deixar minha filha Daiane.
0: Tá.
1: Luana.
0: Pois não.
1: E Fátima, a minha irmã.
0: Tá bom. Que Deus abençoe, minha querida Consuelo de Natal, Rio Grande do Norte, YouTube, TV Evangelizar, canal 16.1. Nos transmite lá a Rádio 98 FM, FM 87.9, Rural FM, ao arcebispo Dom João Santos Cardoso, da Arquidiocese de Natal. Gente, pessoal interagindo muito lá no chat. E aí, há uma missionária, dai-me, Senhor, a Lourdes Bernadette, essa obra é maravilhosa, o programa é uma bênção. A Anne Serafim está lá no YouTube, Padre Manzotti, agradecida a Deus pelo acesso à obra Evangelizar é Preciso, Maria Aparecida. Parabéns por esta obra maravilhosa. Joseli Brasiliano, é tudo na minha vida essa obra. Sou também mensageira da capelinha, Josiele, perdão. Maria Faustina, quanta graça a obra Evangelizar é Preciso. E é missionária no dia de Santa Teresinha. É verdade, Maria Faustina, esse é o sentido. Betânia, Deus abençoe essa obra sempre. Também a Vera Oliveira, parabéns pela obra, 21 anos no amor de Deus. Neida Silva, muitos anos que acompanho a obra, é muito importante para nós, principalmente esses momentos bíblicos. A Vânia Dark, agradeço pelos 21 anos que tem transformado nossas vidas e o carisma é maravilhoso. A Marli Menezes, 21 anos de obra Evangelizar é Preciso, abençoada seja toda evangelização e dedicação, sou associada com muito orgulho. E o Vladimir Lima, a obra Evangelizar é uma maravilha, sempre estou assistindo, pedindo graças, alcançando, agradecendo, que Deus abençoe sempre mais, Jesus das Santas Chagas. Pois bem,

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Hoje é aniversário da rádio Divinópolis FM, Divinópolis, Minas Gerais. FM 107.1 de Coronel Fabriciano, Minas Gerais. Mais FM, Campina da Lagoa, Paraná. Maravilhas FM, Maravilhas, Minas Gerais. Shalom FM, Fortaleza, meu abraço. A comunidade Shalom. Meu grande abraço a Moisés Azevedo e a todos da comunidade Shalom. TV Evangelizar, Nossa FM de Teresópolis, Rio de Janeiro. E TV Curtição Caicó, Rio Grande do Norte. Queridos irmãos e irmãs, hoje 21 anos da obra Evangelizar é preciso. O Jornal do Evangelizador está lindo. Eu digo para você que traz na capa 21 anos, missão que transforma vidas todos os dias. Você recebeu na sua casa. Eu sei que teve greve do correio, mas já acabou. Vai receber se não recebeu. Que tal você fazer parte dessa família hoje? 21 anos. 41-3221-6060. Vem no Jornal do Evangelizador, o Evangelizar é Preciso, a foto de Dom Gregório Paixão. Vem um pouco da nossa história, leia, gente. E aí vem a novena de Nossa Senhora Aparecida, que vamos fazer. E vem a novena de Santa Teresinha do Menino Jesus. Quero lembrar também, 21 anos, o Jornal do Manzotinho, a turma do Manzotinho, gente. Olha que coisa maravilhosa. Santa Teresinha na capa, detalhe importante, tá vendo?

0: Ô, crianças, vocês vão receber o material de para colar adesivos para serem colados. Meu Deus, que coisa mais linda! São Carlos Acute, Santa Terezinha, São Francisco de Assis, turma do Manzotinho. Olha aí, um presente para você da obra Evangelizar é Preciso. Padre, eu quero receber o Jornal do Evangelizador. Torne-se um associado hoje. 41-3221-6060. Ou você pode ligar 0800-410-6060. Eu gostaria, nesses 21 anos, lembrar de uma frase lapidar de Santa Teresinha do Menino Jesus. E hoje, gostaria de rezar antes da novena. Para mim, a oração é o impulso do coração. É um simples olhar voltado para o céu. É um grito de gratidão e de amor, tanto na provação quanto na alegria. E agora, eleve seu pensamento e reze comigo essa breve oração no dia de Santa Teresinha do Menino Jesus. Ó Santa Teresinha, sede nosso anjo protetor na travessia desta vida. Santa Teresinha do Menino Jesus, que dissestes: espero não ficar inativa no céu. Meu desejo é de trabalhar ainda pela igreja, pelas almas. Santa Teresinha, hoje é teu dia. É também dia e aniversário da obra Evangelizar é Preciso. Santa Teresinha, trabalhe no céu por essa graça que tanto peço. Você deve imaginar que a graça que peço é começar a movimentação e a construção na terra prometida. Essa intenção geral. Mas a sua intenção hoje, dia de Santa Teresinha, qual é? Até meia-noite é dia de Santa Teresinha. E juntos, sétimo dia da novena dos arcanjos, rezemos.
1: Uma certeza que paira no
0: Arcanjo Gabriel, portador das boas novas, da mudança e da sabedoria, da inteligência, Arcanjo da Anunciação, trazei a palavra de Deus e que ela permaneça em meu pensar e agir. Fazei com que também eu seja um mensageiro dos preceitos do Senhor, por palavras de bondade e solidariedade, Arcanjo da Anunciação, vinde meu auxílio. Arcanjo Rafael, guardião da saúde e da cura, que os raios curativos desçam sobre mim, dando-me saúde e cura dos males, do corpo e da alma. Guardai meu corpo e minha mente, livrando-me de todas as doenças. Que vosso raio curativo esteja em meu lar, Arcanjo Rafael. Arcanjo Rafael, curai a minha alma. Curai as minhas enfermidades. Arcanjo Miguel, príncipe, guardião e guerreiro, defendei-me com vossa espada, protegei-me com vosso escudo. Não permita que o mal me atinja. Protegei-me contra assaltos, roubos, acidentes e quaisquer atos de violência. Livrai-me de pessoas negativas, invejosas. Levante o vosso escudo de proteção em meu lar, minha família, parentes e amigos. Guardai meu trabalho, meus negócios e meus bens. Arcanjo Miguel, trazei paz e libertação. Arcanjo Miguel, defendei-me no combate. Arcanjos de Deus, venham em meu auxílio. Arcanjos do Senhor, venham em meu socorro. Hoje, 21 anos da obra Evangelizar é Preciso. Dia de Santa Teresinha do Menino Jesus. O Senhor esteja convosco, Ele está no meio de nós. Abençoai, Senhor, todos os associados da obra Evangelizar é Preciso. Abençoai aqueles que ainda não se tornaram, claro, aqueles que acompanham. Abençoai, Senhor, todos os trabalhadores da obra Evangelizar é Preciso, nossos colaboradores, nossos voluntários. Abençoai a água, a roupa dos enfermos, as fotos de família. Em nome do Pai, do Filho e do Espírito Santo, amém. Viva Santa Teresinha do Menino Jesus! Viva a obra evangelizar nos seus 21 anos de existência. Evangelizar sempre é preciso.
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7: Três jogos foram disputados pela Copa Mato Grosso ontem à noite. O União de Rondonópolis empatou com o Uirapuru em 0-0 no estádio Lutero Lopes em Rondonópolis. Em Chapada dos Guimarães, o Chapada bateu Santa Cruz de Barra do Bugres por 2-0, gols do Matheus Rosa e Jackson. O Cuiabá, jogando com o Tibibê, venceu o Cacerense por 2-0, dois gols de Natan Cruz.
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Que alegria ter você aqui, sintonizado no nosso Momento Pet com Lineu Silva. É sempre um prazer enorme conversar sobre esses companheiros maravilhosos que alegram tanto a nossa vida. E para começar a nossa primeira parte do programa, vamos falar de algo super importante: a paciência. Olha só, nossos bichinhos aprendem aos poucos e cada um tem seu tempo, viu? Principalmente os filhotes, que podem demorar um pouquinho para aprender o lugar certo de fazer as necessidades. Mas com calma, muito carinho e repetição, o aprendizado acontece naturalmente. A paciência é essencial para a gente construir uma convivência saudável e feliz com eles. E falando em felicidade, levar seu cachorro para passear ajuda muito na socialização. Eles conhecem novos ambientes, outras pessoas, outros animais. Isso melhora o comportamento e diminui a timidez ou até a agressividade. Além disso, passear gasta energia e deixa o pet mais tranquilo em casa. Um cachorro ativo é um cachorro mais feliz e saudável. Esse foi o Momento Pet com Lineu Silva. Mas não sai daí, porque daqui a pouco tem mais dicas quentíssimas para nossos pets.

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9: Muito bem, estamos de volta agora, 10:08, 10:08. Bom dia, Lucas do Rio Verde. Estamos no ar com a nossa segunda edição do nosso Bom Dia 103, sempre no oferecimento de agrorações. 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
9: Valeu, Giba Tadeu, aquele abraço, bom dia. 10h11 na Regional.
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1: 33 graus.
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1: 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Regional 10 e 20.

0: Tamo de volta na programação da Regional FM pra mandar alô pra galera, né? A Lauana Aparecida, do bairro Jardim Imperial, está concorrendo às fotos em família, oferecimento da Tomaelo. Abraço especial também para Sueli, do Jardim Primavera, na sintonia da Regional. Zé Neto e Cristiano.
1: Essa é pesada, hein?

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1: Regional 10:40.
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12: 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Regional 10 horas e 40.

10h45. Alô, Maria Padilha, aquele abraço, bom dia, obrigado pela audiência, bom dia ao João Cigano também, lá do Fuji, né? A Celiana, lá do bairro Saint Fuji também, obrigado pela companhia, abraço pra Maria Francisca do Jardim Primavera, todo mundo na sintonia da Regional FM, não esqueçam que sexta-feira tem o sorteio do bolo da promoção aniversariante da semana da Panificadora Romã, tem o copo Stanley da Casa do Consórcio, tem a sessão exclusiva de fotos em família da Tomaello, são cinco fotos, né? Tamanho 20x25 Tomaello fotografias, mais arquivo digital e tem o sorteio da JD Sports Magazine, um kit de meia 20x28, numeração com 3 pares, um par de calçados infantil molequinha pra menina, tá? E uma bola de futebol. Então vai participando aí pra você concorrer também. Israel e Rodrigo.

0: 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Em qualquer caso, deve ser informado o CPF da pessoa com deficiência. Assim, se uma mãe fizer o cadastro do filho, por exemplo, deverá usar o CPF dele. Durante o preenchimento, também será possível solicitar a Carteira Municipal de Identificação da Pessoa com Deficiência, criada para facilitar a identificação e contribuir para o acesso aos direitos e benefícios previstos na legislação municipal. Para começar, basta acessar o sistema online disponibilizado no site da Prefeitura. A análise pode levar até 60 dias. As atualizações serão encaminhadas para o e-mail informado no cadastro. Por isso, é importante conferir se os dados foram preenchidos corretamente e se o endereço de e-mail está válido. Em caso de dúvidas, entre em contato pelo telefone 65-3548-2541.
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3: Regional 10:52.
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1: 35 graus.
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1: Regional 11 horas 30 minutos, 11:30. Bom dia. 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

0: Abraço, meu amigo Ademir, na sintonia do programa, obrigado pela audiência. Alô, meu amigo Barreirito, bom dia.
1: Oi, bom dia, Ratinho.
0: Tudo bem?
1: É o Barreirito aqui do bairro Cidade Nova.
0: Diga aí, meu amigo.
1: Quero participar do programa hoje e pedir uma música com a Ana Castela, rola uma boa Castela. Com ela aí pra nós, já que estamos ouvindo teu programa aqui.
0: Tá bom.
1: E quero concorrer todos os prêmios da manhã, tá?
0: Tá bom.
1: Um abraço a você e Deus te abençoe todo Amém. Mundo aí que tá ouvindo o programa, tá?
0: Obrigado, Barreirito, aquele abraço, bom dia. Alô, galera do Jardim Primavera 2, tá lá curtindo a Regional FM, meu amigo Nunes, obrigado pela audiência. Abraço especial também para a galera que tá lá na Fazenda Beledele, o Luiz Polo e o parceiro Rato, meu xará, um abraço para vocês aí, obrigado pela audiência. Quem mais ligado com a gente? Bom dia.
2: Bom dia, eu quero parabenizar meu sobrinho Pedro Weber.
0: O Pedro?
2: Da Weber Agricultura.
0: Tá bom.
2: Ele tá de aniversário hoje, manda a próxima música. Eu quero participar do sorteio aniversariante da semana.
0: Valeu, Pedro, um abraço, felicidades para você, muitos anos de vida. Em nome da Luzina lá do Fuji, né? Curtindo a Regional FM. Bom dia, ou melhor, falou boa tarde aqui, já almoçou? Quem é? Tá mandando a mensagem pra gente, não mandou o nome. A Di. Bom dia, Di. Como o aniversariante ganha o bolo? Bom, muito fácil, extremamente fácil pra mim e pra você cantar junto. É assim, ó, preste atenção. Já não vai errar. O Di é quem faz aniversário desde o último domingo até o próximo sábado, tá, querida? Qualquer um da família, se for você, manda pra cá, não tem problema, manda pra cá a data, tá? Desde que seja do último domingo até o próximo sábado, até depois de amanhã, a data do aniversariante, nome completo, pronto, já tá ganhando, tá? E você pode, você acabou de receber o link aí, você pode fazer também a sua inscrição através do aplicativo, né? Que você recebeu o link, você entra lá, tem todas as promoções, tem os campos lá das promoções e você vai achar lá a promoção aniversariante da semana e vai preencher lá os seus dados e pronto, já tá concorrendo também. Tá bom, querida? Obrigado pela participação aqui na manhã da Regional. Ana Castela, pedindo

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1: Regional 11:43.
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0: Muito bem, agora faltando apenas 10 minutos para o meio-dia, estamos chegando ao final de mais uma edição do nosso programa Bom Dia 103. Amanhã tem mais a partir das 8 horas da manhã, no oferecimento de agrorações. A todos que participaram nesta manhã maravilhosa, obrigado pelo carinho da audiência. 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Vem aí, Sérgio Nery, Jornal do Meio-Dia.
1: Luan Santana e Léo Foguete.

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3: Doze horas e 6 minutos em Lucas do Rio Verde, meio-dia e 6. Este é o Jornal do Meio-Dia desta quinta-feira, dia 1º de outubro de 2026. O Jornal do Meio-Dia é uma produção do Departamento de Jornalismo da Rádio Regional FM de Lucas do Rio Verde. Textos e edição Sérgio Neri e Altair Anderle. Apresentação Sérgio Neri, supervisão geral Davi Paré Agüero. No Jornal do Meio-Dia desta quinta-feira, o WhatsApp amplia ferramentas de controle parental no Brasil. Novas regras para a doação de sangue entram em vigor. Câmara de Vereadores aprova projetos sobre saúde ocupacional, proteção animal e regularização de áreas públicas durante 31ª sessão ordinária. A partir de agora, no Jornal do Meio-Dia. 12 horas e 7 minutos.
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5: Bom dia. Estamos começando o mês da nossa decisão. Basicamente, continuar e piorar, né? Ou mudar. Enfim, cabe a cada um. Tomara que a pessoa que vá votar tenha conhecimento do que está fazendo. Conhecimento pleno. Eu vi tristemente na pesquisa Quest que quase metade dos eleitores nem sabem que vão eleger 2 senadores por estado. Talvez nem saibam para que serve um senador. Nem saibam o que é senado. Meu Deus do céu. Essa falta de politização faz com que a origem do poder, que é o cidadão, não exerce o seu poder. Não saiba que o que ele está elegendo é um empregado dele. Ele está nomeando, o voto é uma nomeação. O que recebe mais procurações é o que vai ser escolhido para governar ou para fazer leis, para fiscalizar o governo, em nome do cidadão. Tem que manter esse vínculo. Aqueles que eu elegi sabem disso. São meus mandatários, eu sou o mandante, não é? Bom, e a ideologia também, né? Ter noção do que uma ideologia pode ser produtiva ou pode ser destrutiva. Eu estou vendo aqui, por exemplo, o pessoal que cria tilápia no oeste do Paraná está furioso, porque o governo brasileiro fez um acordo com o Vietnã em que o Vietnã fornece tilápia para o Brasil. E nós temos produção de tilápia aqui. É uma coisa incrível. Eu vi que a ideologia fechou uma mina de fosfato no Rio Grande do Sul. Teve uma manifestação contra isso ontem em Porto Alegre, né? E nós importamos fosfato da China, do Marrocos, da Rússia. É um absurdo. E não é só isso. O pessoal que está criando em criatório pirarucu no Espírito Santo, ah, não, não pode, pirarucu é da Amazônia, não pode criar no Espírito Santo, é a ideologia do ambientalismo cego. A tilápia está sendo considerada espécie invasora. Gente, invasora é o castor lá no sul da Patagônia, que trouxeram do Canadá e derrubaram as árvores. Invasora é o javali, que está em toda parte, principalmente na Mantiqueira. Isso é invasor. Agora estão considerando, ah não, árvores exóticas. Eucalipto, jaca, goiaba, qual é a outra? Manga. São exóticos. Ué, o café também é exótico. Veio da Abissínia. Meu Deus do céu. É uma maluquice. Né? A outra coisa, né? Em nome da biodiversidade, isso aí. Eu estava falando hoje com o pessoal da Amazônia. Eles me disseram, dá uma olhada na produção de ouro do Brasil, que caiu. Aí eu fui ver, produção de ouro do Brasil normalmente é entre 80 e 100 toneladas. É o segundo produtor do mundo. O ano passado foi 71 toneladas. O que foi que houve? Aí eu olho garimpos regularizados, todos da Amazônia, produziram só 5.800 quilos. O que está acontecendo antes? Olha, o maior comprador é China. E o maior vendedor é a Família do Norte. Família do Norte é uma empresa? Não, não é. É mais um grupo, é uma facção criminosa que está tirando o ouro do Brasil sem ninguém saber. Não está registrado, né? E isso vai continuar? O Comando Vermelho dominando a entrada do Rio Amazonas, lá com o nome ainda de Solimões, as pistas de pouso do PCC, os fuzis no Rio de Janeiro, é isso, né? E a ideologia também faz coisas incríveis. Agora a gente tem esse caso do Fly Dubai, um avião que saiu de Dubai para ir para Tel Aviv. Dos 180 a bordo, 100 eram israelenses. O copiloto natural de Oman era um fanático, terrorista. É tipo 11 de setembro. Sabe lá por quanto tempo ele ficou lá para cometer o que ele achava que ia cometer. Ele conseguiu entrar com uma faca e atacou o comandante para bater o avião no solo. Chegou a despencar em 30 segundos, 4 mil metros. Aí a tripulação pediu socorro, as aeromoças. Teve um israelense lá que acabou submetendo o copiloto. Foi recebido pelo Netanyahu, ainda com a camisa coberta de sangue. Netanyahu chamou de herói. Essas maluquices, meu Deus do céu, a ideologia leva ao fanatismo e é pura emoção. Não tem nada de razão, não tem nada de lógica. Para a gente pensar nisso antes de votar, né? Em quem a gente está votando. De Brasília, Alexandre Garcia.
1: Comentários de Alexandre Garcia. 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
3: Em Lucas do Rio Verde são 12 horas e 14 minutos. O WhatsApp amplia ferramentas de controle parental no Brasil.
6: O relatório mais recente do Comitê Gestor da Internet indica que o WhatsApp é a plataforma de uso mais frequente por jovens de até 17 anos no Brasil. 2/3 das crianças e adolescentes dizem ter perfil próprio. Nesse contexto, a empresa Meta, dona do WhatsApp, anunciou novos recursos para que pais, mães e responsáveis possam gerenciar o acesso de crianças e adolescentes. A ativação do recurso de controle parental é feita vinculando a conta do responsável maior de 18 anos à conta da criança ou adolescente. caso alguém tente mudar alguma regra de privacidade, o aplicativo exige um código para aprovar a mudança. Os responsáveis também passam a receber alertas quando o jovem entra ou sai de um grupo ou se algum grupo tiver crescimento significativo de membros. Também é possível definir quem pode ver as publicações do adolescente e o nível de interação com a inteligência artificial da plataforma. No caso de crianças menores de 13 anos, as contas restringem o uso a mensagens e chamadas apenas com contatos previamente aprovados. Todo esse controle é sobre o gerenciamento da privacidade e não é para monitorar o conteúdo das mensagens. O recurso de controle parental pode ser acionado pelas configurações do WhatsApp no celular do adolescente e inserindo a data de nascimento dele. No celular do responsável, é necessário escanear o QR Code criado no aparelho do adolescente. Depois, o responsável define um PIN, um código de 6 dígitos que não deve ser compartilhado com o jovem. De acordo com o Comitê Gestor da Internet no Brasil, quase metade das crianças entre 9 e 10 anos usam o WhatsApp de forma diária ou frequente no país. Esse índice chega a quase 90% entre os jovens de 15 a 17 anos. O lançamento das ferramentas do WhatsApp vem logo após o Estatuto Digital da Criança e do Adolescente estabelecer normas para proteção de menores em ambiente digital, incluindo o controle parental obrigatório. Da Rádio Nacional em São Luís, Gabriel Correa.
3: 12:16. Novas regras para doação de sangue entram em vigor no Brasil.
7: A partir desta quinta-feira, 1º de outubro, entram em vigor novas regras para doação de sangue no Brasil. Entre as principais mudanças está a redução do tempo de espera para quem fez tatuagem, maquiagem definitiva ou procedimentos estéticos. A doação pode ser feita após 7 dias, desde que o local onde foi realizado o procedimento tenha alvará sanitário regularizado. Quando essa avaliação não for possível, o prazo será de 4 meses. Antes, a espera variava de 6 meses a 1 ano. Para pessoas com piercing na boca ou na região genital, a doação fica liberada 4 meses após a retirada do enfeite. O mesmo prazo vale para quem fez endoscopia ou usou anabolizantes sem prescrição médica. A regra anterior era de 6 meses. Segundo o Ministério da Saúde, os novos critérios reforçam a segurança das transfusões e a rastreabilidade do sangue, de acordo com os avanços laboratoriais. A mudança protege quem doa e quem recebe o material sanguíneo. Com uma nova triagem, pessoas que estiveram em áreas de malária ou regiões de mata passam a aguardar apenas 30 dias para doar, em vez de 1 ano. Outra novidade é que idosos com 70 anos ou mais poderão doar sangue desde que estejam saudáveis e respeitem a frequência e intervalos da faixa etária. Nas regras antigas, os maiores de 70 anos não podiam fazer a doação. Para doar, os critérios gerais continuam exigindo idade mínima de 18 anos ou 16 com autorização formal dos responsáveis e peso mínimo de 50 quilos. É preciso ainda apresentar documento oficial com foto, ter dormido pelo menos 6 horas nas últimas 24 horas e estar bem alimentado. Da Rádio Nacional em Brasília, Osama El Gauri.
3: 12:18. Em instantes você vai ver um resumo da sessão ordinária da Câmara de Vereadores realizada na manhã desta quinta-feira. 12:19.
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3: 12:25. Câmara aprova projeto sobre proteção animal e regularização de áreas públicas durante 31ª sessão ordinária. Durante a reunião realizada nesta quinta-feira, 1º de outubro, os vereadores analisaram novas matérias encaminhadas pelo Poder Executivo e deliberaram sobre indicações, projeto de resolução e projetos de lei. O presidente do Poder Legislativo, vereador Ayrton Calai, falou sobre o calendário de sessões e audiência pública que será realizada para debater alterações no plano diretor.
21: Uma sessão rápida, porque já foi discutido quase todos os projetos durante a semana passada e também essa semana. As sessões todas de outubro, no mês de outubro, em virtude das eleições e também do dia 12, eles vão ser feitas todas na quinta-feira, às 8h, seguindo o normal. Mas eu quero aproveitar para convidar as pessoas no dia de hoje para que na terça-feira da semana que vem, dia 6 de outubro, que nós possamos, às 8h, aqui na Câmara Municipal, todos os profissionais liberais de engenharia, de arquitetura, de urbanismo, os loteadores, o pessoal das imobiliárias, né, que tem aí planejamento imobiliário, venham participar, e a população inteira, né, o CDL, a CIL, venham participar da audiência pública, que vai tratar somente das alterações propostas pela Câmara Municipal. Essas alterações, basicamente, elas se dizem em torno do zoneamento, do novo perímetro urbano que vai ser feito, não tem alteração no antigo, e a inserção de algumas ruas, principalmente na região da Rua São Paulo e da Avenida Brasil, que era para nós tirar aquele buraco imobiliário que tem ali, onde falta muito, ali é um terreno muito, muito bom para novas construções, e que hoje não tem a infraestrutura necessária. Então nós colocamos as ruas e autorizando o município a fazer as ruas e fazer a cobrança depois através da contribuição de melhorias. Então a intenção é que a gente mostre essas alterações e para que a gente possa votar aí no dia 8 de outubro a todas as alterações do plano diretor, que deve se perpetuar aí por mais 10 anos, com certeza, no mínimo sem novas alterações.
3: 1º de outubro é comemorado o dia do vereador. O cargo seria a primeira ponte entre a sociedade e o poder público, e em Lucas do Rio Verde os ocupantes têm uma responsabilidade muito grande.
21: Ser vereador é estar como representante da população, e você tem uma grande responsabilidade sobre isso, pelas escolhas que você faz, como por exemplo plano diretor, pelo orçamento que você faz, que você diz aonde o município vai atribuir os seus recursos, mas principalmente nas defesas que fizemos pelo coletivo. O vereador, ele tem que defender o coletivo, né? Então, isso é o que a gente tenta fazer aqui. E nós temos bons vereadores. Os vereadores aqui, eles são responsáveis por ajudar o prefeito municipal a administrar um orçamento de quase R$1 bilhão. É muita responsabilidade. É nós que decidimos aonde vai ser o posto de saúde, aonde vai ser a creche, aonde vai ser a escola, aonde vai ser o asfalto, aonde será feito a parte do esgotamento sanitário. É nós que decidimos aqui. O prefeito não coloca um meio fio se o município, se o vereador não autorizar o orçamento. Então, nós estamos sempre à disposição da população. Às vezes, não entendidos pela parte pessoal da pessoa, mas nós pensamos sempre no coletivo. É isso que nós temos aqui, pensando principalmente nas pessoas que mais precisam de ajuda, de oportunidades, para que a cidade toda cresça de uma maneira homogênea, né? E que todos tenham as oportunidades para mudar a vida nessa cidade que escolheram para morar, nessa cidade que escolheram para criar a sua família, nessa cidade que escolheram para prosperar. Por isso, acredito em Lucas do Rio Verde, acredito nos vereadores e acredito em quem planta o bem e faz o bem para a tua cidade.
3: O vereador Vladimir Mesquita também destacou a importância das ações do vereador e falou também sobre os trabalhos que resultaram na aprovação de um projeto que concede um espaço para a implantação da sede física da ONG SOS Animais.
22: Uma sessão extremamente importante, quero aproveitar o ensejo e parabenizar todos os vereadores pelo seu dia. Os vereadores que são o primeiro acesso do cidadão, né, para que a gente possa avançar nas políticas públicas, o contato direto com o povo, representante, para que a gente possa avançar em políticas públicas de qualidade. Então, parabéns a todos os vereadores, em especial os vereadores de Lucas do Rio Verde. vereadora de Lucas do Rio Verde, que faz um trabalho fenomenal. Não à toa, Lucas é referência em todo o Brasil e é um trabalho em conjunto, né? O Poder Legislativo tem um papel importante na democracia, no desenvolvimento do nosso município. E parabenizo a todos os vereadores, todos os 9 vereadores. Lembrando que Lucas tem quase 100 mil habitantes e tem apenas 9 vereadores, né? Então, esses 9 conseguem atender a toda a demanda do nosso município. E também quero falar do projeto de lei número 69 de 2026, que vai ceder esse espaço para a SOS Animais, né? A SOS, que aí é um dos braços fortes da causa animal em Lucas do Rio Verde. Eu costumo dizer que sem os protetores seria impossível avançar em políticas públicas voltadas à causa animal. E eles muitas das vezes fazem, às vezes, de uma obrigação do poder público, né? Eles fazem um trabalho importante que é a obrigação do poder público fazer. Então, diante disso, quero parabenizar todos os protetores, e eles estão sendo agraciados com esse espaço, né, digno, um espaço que eles poderão entregar ainda mais serviço de qualidade voltados ao bem-estar animal. A SOS merece, por tudo que fez, tudo que faz. Eles conseguiram, né, se tornar uma associação, agora estão devidamente registrados, e isso possibilita o poder público auxiliá-los também, e esse é um grande exemplo.
3: Ocupando seu espaço como liderança política no município, o vereador Ayrton Calai aproveitou para convidar os eleitores luverdenses para que exerçam seu papel de cidadão e votem no próximo domingo.
1: Eu gostaria de convidar a todos os luverdenses para que cumpram o seu dever cívico com esse país. Que você vote naquela pessoa que você mais se assemelha. Não importa o partido, a pessoa que você se assemelha, que você acredita que ajudou o Brasil, mas também que ajudou a tua cidade, porque esses candidatos que ajudaram a tua cidade, a tua região, fizeram com que a sua vida também fosse melhor, seja através da infraestrutura, de estradas, de posto de saúde, de escolas, seja através de educação, de cultura, mas que você escolha as pessoas que colaboraram com o Lucas do Rio Verde. É muito importante isso, porque essas pessoas já provaram que olharam o Lucas do Rio Verde diferente. Então, para você que está em casa pensando que não vai votar, vá votar sim. Vá votar. Você escolhe o país que você quer. Quem se esconde não tem nem o direito mínimo de reclamar depois, porque você não participou da escolha. E é necessário que as pessoas vão até a sua urna. Não esqueçam de levar aí qualquer documento com foto e vote nos candidatos que você se assemelha ou que se assemelha com as suas ideias. Tá certo? É um pedido que a Câmara Municipal faz, porque é nós que escolhemos o nosso estado e também o nosso país.
3: A próxima sessão ordinária de número 32 de 2026 está marcada para quinta-feira, dia 8 de outubro, às 8 horas da manhã, na Câmara Municipal de Vereadores. 12 horas e 33 minutos. Proposta que trata do descarte de produtos controlados está pronta para a votação.
4: Produtos controlados podem oferecer riscos mesmo depois de deixarem de ser utilizados. Materiais vencidos, apreendidos ou considerados inservíveis podem permanecer armazenados por longos períodos, gerando custos para o poder público e riscos de desvio ou descarte inadequado. Um projeto em análise no Senado pretende estabelecer regras nacionais para essa etapa. Autor da proposta, o senador Hamilton Mourão, do Republicanos do Rio Grande do Sul, afirma que a falta de regras específicas para o fim do ciclo desses materiais podem gerar riscos para a segurança pública e para o meio ambiente.
5: Materiais vencidos, apreendidos ou em serviço hoje permanecem armazenados, gerando riscos, custos e possibilidade de desvio para o mercado ilegal. É o caso de armas. Esperamos uma melhoria na segurança pública, a redução de passivos ambientais e custos logísticos, estímulo à inovação e geração de empregos qualificados em reciclagem e reaproveitamento industrial.
4: O texto determina que pessoas e empresas que tenham esses produtos mantenham registro sobre a quantidade, o tipo de material, as datas de compra e descarte, o local e o responsável pela operação. Esses registros deverão ficar disponíveis para as autoridades por pelo menos 5 anos. A proposta também prevê treinamento para quem trabalha com a manipulação desses produtos. Pelo projeto, materiais vencidos, apreendidos, impróprios para uso ou que ofereçam risco ao meio ambiente deverão receber destinação adequada em até 60 dias, com a participação de empresas especializadas. O projeto já foi aprovado pela Comissão de Transparência, Governança, Fiscalização e Controle e Defesa do Consumidor. Na votação, em maio, o relator, senador Laércio Oliveira, do PP de Sergipe, destacou que ainda não existe uma regra geral para essa etapa.
2: A iniciativa busca suprir lacuna normativa existente quanto ao tratamento do ciclo final desses produtos, atualmente concentrado em grande medida no controle de sua circulação e uso, com impactos relevantes sobre a segurança pública, proteção ambiental e a gestão administrativa.
4: Se for aprovada pela Comissão de Meio Ambiente e não houver recurso para análise do plenário, a proposta segue diretamente para o exame da Câmara dos Deputados. Com supervisão de Maurício De Sante, da Rádio Senado, Yasmin Rodrigues.

12:36, a NTT reajusta o piso mínimo do frete rodoviário. A Agência Nacional de Transportes Terrestres reajustou os coeficientes do piso mínimo do frete rodoviário. A atualização foi oficializada pela portaria Suroc número 22, publicada em 29 de setembro, e os novos valores passaram a valer desde o dia 30 de setembro de 2026. A medida altera os coeficientes utilizados para calcular o piso mínimo do frete rodoviário de cargas e considera o aumento do preço do diesel S10. O novo valor de referência do combustível utilizado nos cálculos passou a ser de R$ 7,33 por litro. A atualização foi feita pela Superintendência de Serviços de Transporte Rodoviário e Multimodal de Cargas, Suroc, com base na legislação que regulamenta a Política Nacional de Pisos Mínimos do Transporte Rodoviário de Cargas.

0: 12:37, PRF prepara ações para garantir mobilidade e segurança nas rodovias federais de Mato Grosso nas eleições 2026. A Polícia Rodoviária Federal atua na preparação para o fluxo de veículos nas rodovias federais do estado no próximo domingo. A operação Eleições 2026 tem por finalidade a preservação da segurança viária e a garantia da livre fluidez do trânsito na malha rodoviária federal. A atuação da PRF reveste-se de caráter estratégico e tem como objetivo garantir a mobilidade viária, a preservação da ordem pública e a segurança dos eleitores a caminho dos locais de votação. As equipes atuarão na prevenção de sinistros, no controle de velocidade, no pronto atendimento a ocorrências e na garantia da circulação, coibindo bloqueios ou tentativas de perturbação. A instituição integrou o planejamento com tribunais regionais eleitorais e demais forças de segurança e órgãos públicos. Para aperfeiçoar a mobilidade nos dias das eleições 4 e 25 de outubro, haverá restrição de tráfego entre 7 horas da manhã e 18 horas. A medida, regulamentada por portaria institucional, aplica-se a veículos ou combinações de veículos que excedam qualquer dos limites: 4 metros e 40 de altura, 19 metros e 80 centímetros de comprimento, 2 metros e 60 centímetros de largura ou 58 toneladas e meia de peso bruto total combinado. A restrição visa priorizar o deslocamento dos eleitores no período. Identificado o motorista que morreu após carreta tombar em Mato Grosso. Tiago Félix de Moraes, de 27 anos, foi identificado como o motorista da carreta que tombou ontem na BR-364 em Jaciara. O acidente ocorreu por volta de 14:30 no quilômetro 276 da rodovia, em um trecho entre o Estradeiro e a Rosa dos Ventos. O condutor faleceu no local. Não foi informado onde ele residia. Segundo a Polícia Civil, o veículo trafegava pela rodovia quando o motorista perdeu o controle da direção. Em seguida, saiu da trajetória e tombou. Tiago não resistiu aos ferimentos e morreu ainda no local. O corpo de bombeiros foi acionado e realizou a retirada do corpo, que ficou preso às ferragens. A Politec de Rondonópolis esteve no local para realizar os procedimentos de perícia e coletar elementos que possam auxiliar na investigação. 12:40, carretas colidem na BR-163 em Sinop e motorista fica ferido. Duas carretas Volvo, sendo uma branca e outra vermelha, colidiram ontem à noite na BR-163, próximo ao bairro Jardim do Ouro, sentido ao Camping Clube. A equipe médica da concessionária da rodovia encaminhou o motorista da carreta vermelha a uma unidade de saúde com vários ferimentos. A versão que será apurada é que a carreta Volvo branca seguia sentido área central de Sinop e teve a frente cortada pela carreta vermelha, que seguia sentido ao Camping Clube. Com o impacto, a carga de grãos de um dos veículos derramou sobre a pista. A cabine da carreta vermelha ficou parcialmente destruída. 12:41, suspeito de matar sargento da Marinha é preso em Mato Grosso. Um homem apontado como autor dos disparos que mataram o sargento da Marinha do Brasil foi localizado e preso durante uma ação integrada das forças de segurança ontem à tarde em Cáceres. A operação também resultou na apreensão de 5 adolescentes e de uma arma de fogo que, segundo a Polícia Militar, teria sido utilizada no homicídio. Durante as buscas, as equipes receberam informações de que suspeitos de prestar apoio logístico ao crime estariam nas proximidades de um campo de futebol no bairro Jardim das Oliveiras e, posteriormente, teriam deixado a cidade em um veículo de transporte por aplicativo. As informações foram repassadas às equipes do GEFRON, que prosseguiram com as buscas em conjunto com as demais forças de segurança. Durante a operação, os policiais localizaram arma de fogo que teria sido utilizada no homicídio em uma residência no bairro residencial Walter Fidelis. No imóvel, foi apreendida uma adolescente apontada como responsável por guardar e ocultar a arma. Na sequência, os policiais abordaram o automóvel Volkswagen Polo branco, onde estavam dois suspeitos. Conforme a ocorrência, um deles é apontado como condutor do veículo utilizado na execução do crime, enquanto o segundo seria o responsável pelos disparos que atingiram a vítima. São 12 horas e 42 minutos. Em instantes, mais informações para você no Jornal do Meio-Dia.
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18: Alô, meus amigos do esporte, aquele abraço, muito boa tarde. Nós estamos chegando com as informações esportivas aqui na Regional FM, sempre no oferecimento do Sicredi, onde o seu dinheiro rende um mundo melhor. Renato observa jovens da base do Grêmio. Além de melhorar a parte física dos jogadores e fazer correções táticas na equipe, Renato Portaluppi tem utilizado a parada da data FIFA para observar mais de perto jovens das categorias de base do Grêmio. Desde os treinos da quinta-feira da semana passada, o treinador tem alçado momentaneamente alguns atletas para participar das atividades com os profissionais e, consequentemente, tem elogiado o desempenho de alguns deles. O maior exemplo disso é o meia-atacante João Borne, de 18 anos, natural de Maceió. O jogador está no tricolor desde 2022 e ganhou importante projeção com o destaque na Copa São Paulo de Futebol Júnior deste ano. Com boa habilidade e capacidade de finalização, ele deixou boa impressão para Renato e sua comissão técnica. Inter faz aposta máxima na torcida para evitar rebaixamento. O Inter decidiu levar ao limite a mobilização para a reta final do Campeonato Brasileiro. Depois de empreender um enorme esforço para manter os salários dos jogadores em dia e trocar o comando técnico, o clube abrirá os portões do Beira-Rio nos 5 jogos que ainda disputará em casa neste ano. A medida representa abrir mão da receita que poderia ser obtida com a venda de ingressos, mas tem como objetivo criar um ambiente de apoio ao time na tentativa de deixar a zona de rebaixamento e permanecer na Série A para a próxima temporada. A promoção começa no confronto contra o Corinthians na próxima quarta-feira. Fim das bets. Como as grandes ligas europeias reorganizaram patrocínios após restrições? Os clubes brasileiros precisaram se reajustar em relação aos seus patrocinadores do setor das bets. Após a publicação da medida provisória que proibiu as casas de apostas no país, as equipes têm até o dia 5 de outubro para retirar as marcas das empresas de suas camisas e publicidades. A situação não é exclusiva no Brasil. Algumas das grandes ligas europeias passaram por restrições ainda antes do cenário vivido pelo futebol brasileiro. O caso mais recente é na Inglaterra. Na Premier League, os clubes concordaram com a retirada dos patrocínios de casas de apostas da parte frontal das camisas a partir da temporada 26-27. Com a mudança, as equipes tiveram de reorganizar o espaço mais valioso do uniforme e buscar novas opções no mercado. CBF define arbitragem para o último Grenal do ano. A Confederação Brasileira de Futebol divulgou nesta quarta-feira a escala de arbitragem para o Grenal 455, que será disputado no dia 11 de outubro, às 17h30, na Arena do Grêmio, pela 30ª rodada do Brasileirão. O árbitro Rodrigo José Pereira de Lima, de Pernambuco, vai apitar o clássico, que será o último de 2026. Rodrigo, que possui o escudo da FIFA, atuou em 19 jogos da Série A do Campeonato Brasileiro deste ano. Entre eles, a vitória do Grêmio sobre a Chapecoense na Arena e o empate do Inter contra o Flamengo no Maracanã, mais a derrota colorada para o Atlético em Curitiba. Aos 41 anos, Cristiano Ronaldo anuncia a saída da seleção de

Da Superdata FIFA após saber do corte do atacante Rafinha, que teve um edema muscular constatado na vitória da seleção brasileira sobre a Austrália por 4-2. Um dos pilares do time da Catalunha, o jogador brasileiro corre o risco de desfalcar a equipe nos próximos compromissos do Campeonato Espanhol. Os próximos passos agora vão ser determinados pelo resultado do exame de ressonância magnética para que o departamento médico do clube catalão possa estudar a melhor forma de recuperar o jogador, visando o decorrer da temporada. 3 jogos foram disputados pela Copa Mato Grosso ontem à noite. O União de Rondonópolis empatou com o Uirapuru em 0-0 no estádio Lutero Lopes, em Rondonópolis. Em Chapada dos Guimarães, o Chapada bateu Santa Cruz de Barra do Bugres por 2-0, gols do Matheus Rosa e Jackson. O Cuiabá, jogando com o time B, venceu o Cacerense por 2-0, dois gols de Natan Cruz. Amistosos internacionais ontem, a Argentina goleou a Bolívia por 4-0. Lautaro Martínez, Nico Paz, Romero e Flaco Lopes marcaram os gols argentinos. Hoje a bola vai rolar pelo Campeonato Brasileiro da Série B. O Atlético enfrenta o Sport Clube do Recife e o Novorizontino encara o Goiás. Na Liga das Nações da Europa, hoje pela Liga A, a Grécia enfrenta a Holanda, Dinamarca e Portugal, Alemanha e Sérvia, País de Gales e Noruega. Pela Liga B, Israel e Kosovo, Irlanda e Áustria. Na Liga D, tem Azerbaijão e Liechtenstein, Malta e Gibraltar. Amistosos internacionais, hoje, a partir da 1 hora da tarde, o Brasil Sub-20 enfrenta os Estados Unidos.

quando o amor acaba. De repente, o que era luz se faz sombra. A época do namoro, as delicadezas e olhares apaixonados dão lugar à amargura, à aridez dos dias. E muita gente afirma: o amor acabou. Uma sentença que cai pesada sobre os ombros de quem ouve. O fim do amor talvez seja a mais triste notícia para um ser humano. Afinal, o amor move o mundo e enche a vida de alegria. Mas será que o amor acaba? Afinal, é um sentimento tão forte que ultrapassa a barreira dos relacionamentos pessoais e deságua nas relações sociais. Onde há um grupamento humano, há a necessidade de amor. Amor de pais, de filhos, de amigos. Amor entre um homem e uma mulher. Quem importa de que tipo é o amor? Basta que ele exista para que seu perfume imediatamente transforme os ambientes, ilumine os olhos, torne o ar mais leve. E se é tão essencial o amor, por que o deixamos acabar? Por que permitimos que ele se amesquinhe e seja sufocado? É que nem sempre sabemos priorizar o que realmente é importante. Nem sempre sabemos cuidar das pessoas que mais amamos. Por vezes, tratamos mal justamente aqueles a quem mais queremos bem. São nossos pais, irmãos, esposos e filhos. Eles deveriam ser nossa prioridade, mas parecem estar sempre em último lugar. Para eles, deveríamos guardar os gestos de delicadeza, os afagos, as palavras gentis. Pior ainda é quando permitimos que os abismos e silêncios aconteçam em nossa casa. É como um câncer que começa devagarzinho, vai se instalando e se torna incontrolável. E tudo começa porque deixamos de conversar, de trocar experiências, de compartilhar o espaço que chamamos lar. E assim, vamos nos afastando dos seres amados. E ainda há negligência. Deixamos de falar, de sorrir, de dar atenção aos

de casa. Concentrados em pessoas com as quais temos contato meramente social, aos poucos substituímos o grupo familiar pelos amigos, colegas de trabalho e até por gente que acabamos de conhecer. Assim vamos deixando a vida seguir. De repente, quando percebemos, o tempo passou. Os filhos estão adultos, os irmãos casaram, os pais morreram. Ou estão idosos demais, sequer para ter uma conversa divertida num fim de tarde. O trem da vida seguiu e nós nem ouvimos passar. É quando chega o arrependimento, a saudade, a vontade de ficar junto mais um pouco. Nem sempre é preciso esperar. Alguém que morre repentinamente, um acidente, uma doença inesperada. E percebemos então que desperdiçamos o tempo que estivemos ao lado daquela pessoa especial. Daquele filho divertido, daquela mãe dedicada, daquele pai amoroso, daquele companheiro que estava bem ao lado caminhando junto. Não, o amor não morre. Nós o deixamos murchar, apagar-se. É nosso desleixo, desatenção e preguiça que sufocam o amor. Mas basta regar com cuidado, sorrisos e carinho para que ele reviva. Como planta ressequida, o amor bebe as palavras que lhe dirigimos e se reergue. O amor não morre nunca, mesmo que acreditemos que ele está morto e enterrado, que desapareceu. Ele apenas aguarda que um gesto o faça reviver. Experimente. Olhe para as pessoas de sua família, para o seu amor, e lembre-se das belas coisas que viveram. Não deixe que as más lembranças o contaminem. Focalize toda a sua atenção nos momentos mais felizes. Abrace, afague, sorria junto. Diga o quanto os ama. E se de repente seu coração acelerar, seus olhos ficarem úmidos e uma indescritível sensação de felicidade tomar conta de você, não tenha dúvida. São os efeitos contagiantes e deliciosos do amor.

0: E assim chegamos ao final de mais um Momento Espírita. Hoje, quinta-feira, 24 de setembro de 2026. 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
3: Pix por aproximação deixa de ter teto de R$500 a partir desta quinta-feira.
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3: O Pix por aproximação passa a ter novas regras a partir de hoje. O Banco Central retirou o teto específico de R$500 por transação para essa modalidade de pagamento. Com a mudança, o cliente poderá pedir ao banco o aumento ou a redução dos limites aplicados às operações, que continuarão sujeitos às regras de segurança de cada conta. A alteração foi estabelecida pela Instrução Normativa do Banco Central número 746, publicada pelo Banco Central no mês de junho. A medida também alcança transações realizadas por código QR, chaves de acesso e operações iniciadas pela jornada sem redirecionamento do Open Finance, o mecanismo de compartilhamento de dados entre instituições financeiras. Na prática, o fim do teto de R$500 não significa que o usuário poderá fazer pagamentos de qualquer valor automaticamente. O limite continuará sendo determinado pelas configurações de segurança e pelos valores estabelecidos para cada cliente. Disponível desde fevereiro de 2025, a modalidade pode ser usada diretamente pelo aplicativo do banco ou por carteiras digitais compatíveis. Para usar o recurso através de uma carteira digital, é necessário primeiro vincular a conta bancária ao serviço.
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gente bonita! Boa tarde! Boa tarde, meus amores! Boa tarde, minhas amoras! Boa tarde, Lucas do Rio Verde! Estamos chegando hoje, quinta-feira, dia 1º de outubro de 2026. Para você, muito boa tarde, aonde quer que você esteja. O meu abraço, o meu carinho. Vamos juntinho até as 5 horas, te fazendo companhia. Hoje tem ligação do Lebruto e também tem 2 ingressos para você curtir aí o show de aniversário da Chaperia Palmitense, que acontece no dia 9 de outubro. Vai mandando mensagem aí no 659-9607-1705. Para você, o meu abraço, o meu carinho. Com licença, tá? Com licença, estou chegando aí na sua casa, no seu trabalho, no seu carro. Obrigadão, tá? Pela companhia, porque a partir de agora a gente faz a festa no seu rádio. Para quem não me conhece, eu sou o Alex Santana, mas pode me chamar de Bebezido. A gente não se conhece, mas através da música a gente se entende bem melhor. Para você, boa tarde e uma ótima quinta-feira, já pré-final de semana, bebê. 1:11, boa tarde.

aí o som legal de Henrique Juliano. Amor dos outros, né? Pra você, muito boa tarde. Hoje tem ligação do Lebruto, hein? Não diga alô, diga manda um Lebruto pra mim. Também sorteio de 2 ingressos pro show do aniversário do Palmitense no dia 9 de outubro, 659-9607-1705.

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5: Na mais ouvida, 1h27 aqui na capital da agroindústria, Lucas do Rio Verde. 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

Muito bem, meus amores e minhas amoras. Olha, um recado muito importante aí pro senhor e pra senhora. 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Dado o recado, agora são 1h28 aqui na Mais Ouvida. Lembrando que hoje tem ligação do Lebruto, também tem sorteio de 2 ingressos para você curtir aí o show de aniversário da Chopperia Palmitense, que acontece no dia 9 de outubro. Boa tarde, Alex. Aqui é o Adilson Neves, né? Do bairro Primavera. Manda aí um Lebruto pra mim. O gás que dura muito mais da Zap Gás, o botijão dourado. Sempre aí na escuta da melhor. Valeu, Adilson. Abraço a você, meu querido. Obrigadão, tá? Pela audiência, pela companhia. Boa tarde, estamos aqui, ó, trabalhando na tapeçaria, meu amigo Nunes, né? Um abraço a você, bom trabalho, brigadão, tá? Pela audiência, pela companhia. Boa tarde, manda um Lebruto pra mim, é a Ana Cláudia, lá do bairro Parque das Emas, um abraço a você, muito boa tarde, brigadão, tá? Pela audiência, pela companhia. Boa tarde, bebezito, estamos aqui, ó, ligado na programação, meu amigo. E também coloca aí no sorteio, né? Um abraço aí, meu amigo. Abraço a você, Marcos Aurélio aí do Pântano, é ouvindo a gente. Abraço a você. Brigadão, tá? Pela audiência, pela companhia. 1h30 aqui na Mais Ouvida. O WhatsApp, anote aí, ó. 659-9607-1705. Pra você, boa tarde. Ótima quinta-feira.

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1: Regional 1h45.
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1: Muito bem, na mais ouvida, 1h50, pra você, boa tarde, ótima quinta-feira.
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atendendo você no nosso WhatsApp, né? No 659-9607-1705. É o canal da mensagem e você manda sua mensagem, concorre a prêmios aqui na regional, é claro, né? E também falar em prêmios, né? Você já foi lá, já acessou o nosso Instagram? Não? Então você vai lá, segue a gente no Instagram, que é Regional na Web. Vai lá, segue a gente, venha fazer parte aí da família Regional FM. Lembrando que amanhã, gente, amanhã, sexta-feira, eu tenho sorteio, né, pra você de uma janta de picanha, mais um queijo com doce de leite, oferecimento Espetinho do Léo. Também sorteio de uma recarga de gás da Zap Gás, o botijão que dura muito mais, aqui na programação da Número 1 de Lucas do Rio Verde. Também estamos na Alexa, tá? Você fala assim, Alexa, Regional FM, Lucas do Rio Verde. Boa tarde, Alex, coloca aí no sorteio, né? É o João Cigano, manda aí um alô pra nós aqui, manda aí um lebruto pra mim também, tá bom? Então, abraço, meu amigo João Cigano, tá aí trabalhando e ouvindo a programação da Regional. Boa tarde, Alex, tudo na paz, manda aí um lebruto pra mim, é o Aguinaldo Ramos, aqui do bairro Ângelo Casionato, ligadinho aí na melhor programação, na audiência da Regional FM, que legal, maravilha. Pra você, muito boa tarde aí, ouvindo a programação. Boa tarde, meu amigo, coloca aí no sorteio.

0: 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Renato observa jovens da base do Grêmio.
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0: Além de melhorar a parte física dos jogadores e fazer correções táticas na equipe, Renato Portaluppi tem utilizado a parada da data FIFA para observar mais de perto jovens das categorias de base do Grêmio. Desde os treinos da quinta-feira da semana passada, o treinador tem alçado momentaneamente alguns atletas para participar das atividades com os profissionais e, consequentemente, tem elogiado o desempenho de alguns deles. O maior exemplo disso é o meia-atacante João Borne, de 18 anos, natural de Maceió. O jogador está no tricolor desde 2022 e ganhou importante projeção com o destaque na Copa São Paulo de Futebol Júnior deste ano. Com boa habilidade e capacidade de finalização, ele deixou boa impressão para Renato e sua comissão técnica.
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E aí, galera pet? Que bom ter você de novo aqui no nosso Momento Pet. A gente adora essa nossa conexão, né? Papais e mamães de pet, atenção máxima para uma dica super importante: o calor. O excesso dele pode desidratar rapidinho nossos bichinhos. Sempre ofereça sombra e evite atividades intensas nos horários mais quentes. O bem-estar deles em primeiro lugar, sempre. E para quem tá com um filhotinho em casa, se liga na fase da dentição. Entre os 3 e 6 meses, os dentinhos de leite caem e nascem os permanentes. É normal querer morder tudo. Ofereça brinquedos próprios, tipo aqueles congelados ou de borracha macia. Proteja os móveis, sapatos e fios. Se ele morder errado, distraia com o brinquedo certo. Essa fase passa e com sua ajuda fica bem mais fácil. Que tal estimular a inteligência do seu pet? Brinquedos interativos são demais. Eles ajudam a pensar, se movimentar e gastar energia, evitando ansiedade e tédio. Um animal estimulado aprende mais rápido e fica muito mais feliz. A gente segue por aqui. Daqui a pouquinho eu tô de volta com mais novidades para você e seu melhor amigo. No Momento Pet. Não sai daí!

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2: muito bem, meus amores e minhas amoras, já confirmando aqui a audiência, minha amiga Maura, boa tarde, Maura, brigadão, tá? Pela audiência, pela companhia, também na audiência, meu amigo Sebastião, lá do bairro Industrial, tô aqui ligadinho já, porque, afinal de contas, bebê, hoje é quinta-feira, né? Pré-final de semana, já tô vendo ela ali, ó, passando por cima do muro, é sexta-feira, né? Pois é, né? Ela tá chegando já, né? Tá chegando já sexta-feira, amanhã sexta-feira, que legal, maravilha. Falar em sexta-feira, gente, amanhã tem sorteio pra você de uma recarga de gás, né? Da Zap Gás, o botijão que dura muito mais aqui na programação da Regional. Meu amigo Alves na audiência, boa tarde, Alves, brigadão, tá? Pela companhia, pela audiência aí trabalhando e ouvindo a programação da Regional, que legal, maravilha. Estou aí, ó, ligado aqui na programação. Tá bom, então, abraço, amigo Alves, tá aí, ó, ligadinho. É, tá fazendo aí o transbordo, né? É, rapaz, tá trabalhando aí no seu caminhão, dando aquela audiência aí pra gente. Muito boa tarde, bom trabalho aí. E manda um lebroto pra mim. Tá bom, então, abraço a você, boa sorte. Também na audiência, meu amigo Palotina. Pra você, Palotina, boa tarde. Também, amigo Flávio, tá aí na audiência, né? É os motoristas aí, ó, ligadinho na programação da Regional. Sensacional. 2:01.

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Muito bem, 2:30 aqui na capital da agroindústria, nessa tarde maravilhosa de quinta-feira, né? Dia 1º de outubro de 2026. A você, muito boa tarde. Eu quero convidar você, né? 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Pra você curtir a festa lá de boa, sentadinho, tranquilo, meu amigo, minha amiga, vai ser uma festa maravilhosa, 25 anos no ar, tá bom? 2:31 pra você, muito boa tarde.

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1: Regional 2:41.
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volta, 2h49, aqui na Mais Ouvida, nessa tarde maravilhosa de quinta-feira, já com o pezinho lá no final de semana, hoje, valendo dois ingressos, né? Pro show, né? De aniversário da Choperia Palmitense, que acontece no dia 9 de outubro, na próxima sexta-feira, né? Com o Bison e Camaceto e DJ Malboro, vai mandando mensagem para você concorrer a dois ingressos para você curtir esse show maravilhoso. E também hoje tem ligação do Lebruto. Você não pode falar alô, tem que falar manda um Lebruto pra mim. Boa tarde, Alex. Quero ganhar aí o gás, né? Neraí Martins, lá do bairro Primavera 2, na audiência. Abraço a você, boa sorte. Boa tarde, é o Santo Matias, né? Aqui do bairro Bandeirantes, quero participar do sorteio dos prêmios de hoje, tá bom? Então, abraço a você, boa sorte. E manda um debut pra mim aí, tá? Um abraço aí, meu amigo, tá na audiência aí, obrigadão pela audiência, pela companhia, tá bom? Oi, boa tarde, gostaria de participar do sorteio, né? Da promoção do Lebruto. Quem fala aqui é o Santiago, do bairro Jardim Amazonas. Um abraço a você, boa sorte. É o Davidson Nativa, quer aí participar dos prêmios de hoje. Tá bom, então abraço a você, boa sorte. Obrigadão pela audiência, pela companhia. 2h50, boa tarde.

0: Carro perde roda, invade pista contrária e colide com moto em Mato Grosso.
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0: Dois homens de 26 e 22 anos ficaram feridos após uma colisão frontal entre um automóvel Fiat Uno e uma motocicleta Yamaha na tarde de ontem, na rodovia MT-208, em frente à rotatória de acesso ao bairro Jardim Primavera, em Alta Floresta. Conforme a Polícia Militar, a versão apurada é de que o automóvel seguia sentido ao bairro Universitário, enquanto a motocicleta trafegava na direção contrária. O motorista do carro alegou que o eixo traseiro teria se desprendido durante o trajeto, provocando a perda de uma das rodas e, consequentemente, o controle da direção. Na sequência, o Uno acabou invadindo a pista contrária e veio a se chocar contra a motocicleta. Após os primeiros socorros feitos pela equipe do Corpo de Bombeiros, ambos os ocupantes foram encaminhados ao Hospital Regional Albert Sabin. O boletim não informa a gravidade dos ferimentos. Agentes de trânsito ficaram responsáveis pelas medidas administrativas relacionadas aos veículos. O caso foi registrado e encaminhado à Delegacia de Polícia Civil para as providências cabíveis.
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3: Regional 3:05.
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1: Regional 3 e 11.

Muito bem, 3:11 aqui na capital da agroindústria, nesta tarde maravilhosa de quinta-feira. 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Sou aí a Valéria, né? Do bairro Bandeirantes, gostaria de participar do sorteio do gás, tá bom? Então está participando, boa sorte. Boa tarde, quero participar do sorteio de hoje, né? É a Franciele de Souza e manda um lebroto pra mim. Olá, boa tarde, aqui é o Vidal do bairro Fuji, manda um lebroto pra mim. Bebezito, ganhei, beleza então, tá bom, então tá certo. Olá, boa tarde, bebezito. Eu sou aí a Maria, né? Moro aqui no bairro Jardim Amazonas. Eu gostaria de participar do sorteio do Lebruto e também do botijão que dura muito mais, da Zap Gás e também dos ingressos do aniversário da choperia palmitense, tá bom? Então está participando, boa sorte. 3:12, boa tarde.

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1: Lucas, 34 graus.
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12: Regional 3:33. Pra você, boa tarde.

0: Muito bem, meus amores e minhas amoras, coisinha linda do meu coração nessa quinta-feira maravilhosa. E tá fazendo o que de bom aí? Tá fazendo o que de bom aí, bebê? Tá ouvindo a gente? Tá aí no seu trabalho, tá aí em casa, tá no trânsito de Lucas do Rio Verde, acompanhando a programação da Regional. 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Ainda não? Então você vai lá, acesse regionalnaweb.com.br, é o site aqui da sua Regional FM. 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É, Regional na Web, vai lá, segue a gente, porque tem promoção exclusiva para o Instagram, bebê, só pro Instagram, Lex, é só pro Instagram, então você vai lá, acessa o nosso Insta e segue lá a gente e vai certinho lá o regulamento para você participar do nosso Instagram, que é Regional na Web. Daqui a pouquinho tem ligação do Lebruto. Você não pode falar alô, tá? Tem que falar, manda um Lebruto pra mim. Amanhã, sexta-feira, tem janta, né? É, tem janta de picanha, mais queijo com doce de leite. 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Pra você participar, você manda mensagem pro nosso WhatsApp, que é o 659-9607-1705. É o WhatsApp aqui da Regional. Boa tarde, manda um Lebruto pra mim, é a Gilene, né? Lá do bairro Primaverinha, né? Ah, do bairro Primavera, isso, abraço aí a você, muito boa sorte, brigadão pela audiência com a número 1 de Lucas do Rio Verde.
1: Boa tarde, manda um Lebruto pra mim, eu sou a Lívia do Setor 12, hoje é meu aniversário.
0: Oi, Lívia!
1: Tô fazendo 6 anos.
0: Guti Guti hoje, parabéns aí pra Lívia, né? Buscando 6 anos, aí o Guti Guti buscando mais uma rosinha no Jardim da Vida. Parabéns, Lívia, beijo pra você, que Deus abençoe o seu dia, a sua vida, né? Que você possa buscar e alcançar todos os seus sonhos, tá bom, Lívia? Beijo do tio Alex pra você, tá? Agora são 3:35 aqui na Mais Ouvida. É, boa tarde, Alex, quero participar dos prêmios, né? É, inclusive aí, manda um Lebruto pra mim, é a Giovana dos Santos aqui do bairro Rio

0: cima, assim, ó. Cinturinha de um lado pro outro. Mexendo.
1: Essa aqui
0: a banda,
1: também é fácil.
0: Aquele copinho de mão.
1: É um bloco só pra descontrair.
0: Vambora. É isso, muito fácil.
1: É.
0: Neguinho, que isso?
1: Danado.

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1: Em Lucas, 34 graus.
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0: Inter faz aposta máxima na torcida para evitar rebaixamento.
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0: O Inter decidiu levar ao limite a mobilização para a reta final do Campeonato Brasileiro. Depois de empreender um enorme esforço para manter os salários dos jogadores em dia e trocar o comando técnico, o clube abrirá os portões do Beira-Rio nos 5 jogos que ainda disputará em casa neste ano. A medida representa abrir mão da receita que poderia ser obtida com a venda de ingressos, mas tem como objetivo criar um ambiente de apoio ao time na tentativa de deixar a zona de rebaixamento e permanecer na Série A para a próxima temporada. A promoção começa no confronto contra o Corinthians na próxima quarta-feira.
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aí, pessoal? Que alegria ter vocês sintonizados aqui no Momento Pet. Eu sou o Lineu Silva e já chego com aquele abraço apertado para todo mundo que ama um bichinho. Na nossa primeira parte, a gente vai falar sobre coisas que fazem toda a diferença na vida dos nossos amigos de quatro patas. Primeiro, um carinho, gente, é tudo. Animais tratados com amor e atenção confiam mais na gente, sabia? Brincar, conversar, são gestos simples que fortalecem demais essa relação e faz um bem danado pros dois. É amor que cuida. E olha, você já parou pra pensar onde seu pet bebe água? Acredite, o lugar importa. Eles adoram um cantinho tranquilo e limpo pra se hidratar. E por fim, sempre que der, leve seu pet pra passear em parques, na natureza. Eles amam explorar, sentir novos cheiros e isso ajuda muito a aliviar o estresse do dia a dia. Fica a dica pra gente curtir ainda mais essa conexão.

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2: Regional 4 e 3.
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0: Tá ali, mano.
1: Ah, caiu, meu filho.
2: Maravilha, meus amores e minhas amoras. Chegou a hora de você viajar no nosso Naftalina desta quinta-feira, 1º de outubro, né? Outubro, Alex, calma, já quer ir logo pra novembro, né? Tá apressadinho, né? Maravilha! É 1º de outubro de 2026, a você muito boa tarde, onde quer que você esteja, o meu abraço, meu carinho, gente, a comida é a mesma, tá? Só vai mudar agora o tempero, um pouquinho mais de pimenta, um pouquinho mais de páprica, isso, um pouquinho mais de sal. Vamos fazer aqui um tempero diferenciado, o nosso Naftalina desta quinta-feira. Já já tem ligação do Lebruto e também sorteio de 2 ingressos pra você curtir aí o show de aniversário da Choperia Palmitense no dia 9 de outubro. Pra você, muito boa tarde. A seleção feita pelo DJ Glaucio Viana, mais ou menos assim, ó. Ai, saudade que não tem idade. Meu amigo David, boa tarde a você, meu querido.

0: Muito bem, meus amores e minhas amoras, agora vamos fazer a ligação do Lebruto, né? Vamos fazer a ligação do Lebruto. Você que mandou uma mensagem, cadastrou na promoção, manda um Lebruto pra mim. E já sabe, né? Se você atender o telefone, falar assim, alô, aí você vai perder, né? Agora, se você falar, manda um Lebruto pra mim, aí você vai ganhar, né? Então, vamos lá fazer a ligação aqui. A nossa equipe já tá aqui pronto, já preparado pra fazer a ligação pro nosso ouvinte aí, né? Se você falar alô, você vai perder. Tem que falar, manda um Lebruto pra mim. Tá chamando, hein? Aê! Cortou a ligação, mas deu pra entender, né? Com quem eu falo?
1: Com Alves.
0: Tudo bem, Alves?
1: Tudo bem, tudo jóia. Melhor agora com esse lanche, né?
0: A minha janta. Janta, né? Que coisa boa, maravilha. Você quer mandar um alô pra alguém, Alves? Fica à vontade.
1: Opa, minha esposa que tá lá em Sinop, ela tá ouvindo lá pelo aplicativo, tá?
0: Que legal, obrigado, Alves, abraço aí e aproveite e sabore o lanche aí que é maravilhoso, tá bom, meu querido?
1: Valeu, obrigado, eu que agradeço.
0: Alô, abraço. Agora são 4:18, vamos aqui pro sorteio, né? O sorteio aí dos ingressos aí pro show do aniversário da Choperia Palmeirense que acontece no dia 9 de outubro, né? Com show com Bison e Camaceto e DJ Malboro, vai ser uma noite inesquecível. Saindo aqui pra Melri 9337, final 48, e também pra Juvercida, telefone 659-9918, final 86, faturou aí os ingressos.

Esse é o Elvis Presley, né? Meu amigo Marcelo, lá do bairro Menino Deus, que só clássica, né? Ei, Marcelo, abraço a você. Obrigadão, tá? Pela audiência, pela companhia com a Regional FM.

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1: 4:28.

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1: Meu amigo Marcão, também lá pro Gilson, né? Pessoal aí estão trabalhando e ouvindo a programação da Regional. Grande Marcão e também pro Gilson. Que legal, maravilha. Obrigadão pela audiência, pela companhia. Meu amigo Roberto, né? Tá aí na audiência, né? Ei, Robertão, tá lá, o grande palmeirense, rapaz. Ei, Robertão, abraço a você. Boa tarde, gostaria de participar do sorteio, né? Do gás, que dura muito mais, da Zap Gás. É o José do Vida Nova, né? Abraço, hein, amigo José, brigadão, tá? Pela audiência, pela companhia. Boa tarde, Alex, tudo bem? Ademir do Bandeirantes, né? Manda aí um alô. Abraço, meu amigo Ademir, tá aí trabalhando, né? Tá em casa agora, né? Descansando e ouvindo aí a programação da Regional FM, a número 1 de Lucas. Boa tarde, Maria Luísa do Veneza. Quer concorrer aos prêmios, tá bom então? Boa sorte. Oi, boa tarde, a Silvia aqui do bairro Jaime Certifuge, quero participar do sorteio, né? E manda aí um alô pra mim, que estou aqui na audiência da Regional, a número 1. Alô, Silvia, pra você, boa tarde, menina, boa quinta-feira. É, boa tarde, quero participar do sorteio, né? Do gás, que dura muito mais, da Zap Gás também. Quero participar aí do sorteio do espetinho do Léo. Minha amiga Seriane, lá do bairro Jaime Certifuge, ouvindo aí a programação da Regional. 4:30 aqui na Mais Ouvida, daqui a pouquinho, né? Tem aí o Top Sertanejo nessa tarde maravilhosa aí de quinta-feira, 1º de outubro.

0: Boa tarde, meu amigo Alex Santana. Tudo bem? Tudo na paz? Gostaria de participar do sorteio do gás, o do bujão dourado, que dura muito mais. Obrigado.
1: Olá!

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6: Na Regional 4:49, 11 minutinhos para 5. Já tem o Top Sertanejo com o Altair Andeli comandando a festa. E também os botões eletrônicos da Regional.
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6: Bebezinho aqui, ó, vai virar o boné e vai dar no pé. Tchau, tchau, meus amores do rádio. Coisinha gostosinha do meu coração. E já sabe, né, na minha ausência aí, ó, pelo amor de Deus, tá? Comporte-se.

0: Anvisa notifica Mercado Livre após anúncio de venda de medicamentos pela plataforma.
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0: A Agência Nacional de Vigilância Sanitária notificou o Mercado Livre após a empresa anunciar publicamente a criação de uma drogaria própria para operar dentro do seu marketplace e comercializar medicamentos e outros produtos sujeitos à vigilância sanitária pela internet. Segundo a agência, a notificação pede dados sobre a regularidade da empresa para exercer esse tipo de atividade, incluindo atendimento às exigências sanitárias aplicáveis a farmácias e drogarias. A Anvisa também afirmou que até o momento não há previsão normativa que autorize a intermediação de marketplaces para comercialização de medicamentos. Entre as informações solicitadas ao Mercado Livre estão a identificação e o endereço da empresa responsável pela drogaria, a autorização de funcionamento emitida pela Anvisa, o alvará sanitário e a identificação do farmacêutico responsável técnico. A agência também pediu detalhes sobre os procedimentos usados para conferir receitas médicas e sobre as regras adotadas para armazenamento e transporte dos medicamentos. O Mercado Livre terá 3 dias úteis a partir do recebimento da notificação para encaminhar os documentos e esclarecimentos solicitados. O prazo termina em 1º de outubro.
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Alô você, aquele abraço, muito boa tarde para você, meu amigo, boa tarde para você, minha amiga. Estamos começando mais uma edição do nosso programa Top Sertanejo aqui na Regional FM, né? Ô, maravilha. Começando mais um mês também, né? Primeiro dia do mês de outubro de 2026. Tomara que o mês de outubro venha com muita prosperidade, né? Com muita paz, para todos nós, né? Hoje, 1º de outubro de 2026, e a partir de agora eu faço companhia para você até as 8 horas da noite no programa Top Sertanejo aqui da Regional FM. Claro que sempre contando com a sua participação através do nosso WhatsApp 996071705. 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Tá no ar o programa Top Sertanejo desta quinta-feira, véspera da sexta, 1º de outubro. Vem comigo até às 8 da noite na Regional FM.

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2: 5:27.
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2: E vamos nós, 5:28, 5:28 na Regional. Você vai mandando para mim aqui o seu WhatsApp 996-01-1705, né? Para participar comigo da programação da Regional e para concorrer ao sorteio do Dia das Crianças, né? A promoção aqui do programa Top Sertanejo da Regional FM e do Mercado Cardoso. Se manda agora, né? É, você manda agora aqui para sua rádio preferida. A seguinte mensagem, coloca assim, ó: quero ganhar a cesta de doces do Mercado Cardoso. 996-01-1705 para você mandar essa mensagem. Dia das Crianças é no Mercado Cardoso. Mercado Cardoso, mais do que um mercado, é da nossa gente, né? Oh, maravilha! Então manda para nós aí para participar aqui dessa promoção. Deixa eu mandar um abraço aqui pro meu amigo Capixaba, tá na audiência do programa, já tá ouvindo nós aí, né? Capixaba, velho, na sintonia. Quem mais é aqui, ó? Sou o João e estou com uma demanda pra rádio. Ah, que legal, quero participar aí da programação, participar também do sorteio. Valeu, um grande abraço, meu amigo João, na sintonia do programa. Vou trazer agora o milionário José Rico na programação do Top Sertanejo. Depois tem Chitão e Chororó. E pra fechar esse bloco tem Cristian e Ralph. Olha só, só moda boa pra ti, né?

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1: 5:42.
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0: nós. Vamos que vamos aqui na programação do nosso Top Sertanejo. Que legal, né? Que bom saber que você tá aí de rádio ligado, ouvindo nós, ouvindo a programação da Regional. Vai mandando aqui 996071705 para participar com a gente aqui, né? Manda um abraço aqui pro meu amigo Alberi, né? O seu Alberi lá na Itambiquara, tá de rádio ligado com a gente, né? Seu Alberi.
1: Boa tarde, Alberi.
0: Ô, rapaz.
1: Como é que tá? Ligadito no programa aí do seu Alberi, no dia primeiro, né? Começo de mês.
0: Aí sim, né?
1: Chuvinha boa, chuvinha boa.
0: Coisa boa, né?
1: Temos aqui. Pedi uma música aí, Tordilho Negro.
0: Tordilho Negro.
1: Pra mandar pra minha amiga Jacinta Piclas. Beleza pura.
0: Deixa eu
1: pra... tá aí tudo de bom. Tá animado, tá animado o programa.
0: Tá animado, né? Aquele abraço, seu Alberi, muito obrigado pela audiência aqui na programação da Regional FM. Vamos que vamos, deixa eu ver quem mais aqui tá de rádio ligado comigo aqui, né? A Casey, né? Casey. Quero ganhar a cesta de doces do Mercado Cardoso, é Casey do Parque das Emas, na cintoria do programa. É, Leonisa do Fuji, fala aí, Leonisa.
2: Boa tarde, boa tarde. Leonisa do Fuji, quero mandar a próxima música pro meu sobrinho que tá de aniversário hoje, quero participar dos brindes. Concorrer com os brindes que tem na rádio.
0: Que legal.
2: Ele é o Pedro Weber.
0: Pedro Weber.
2: Da Weber Agricultura.
0: Maravilha, aquele abraço, muito obrigado pela sintonia, vocês também, né? É, a Leonisa do Fuji, 5:52.

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2: CBF define arbitragem para o último Grenal do ano.
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2: A Confederação Brasileira de Futebol divulgou nesta quarta-feira a escala de arbitragem para o Grenal 455, que será disputado no dia 11 de outubro, às 17h30, na Arena do Grêmio, pela 30ª rodada do Brasileirão. O árbitro Rodrigo José Pereira de Lima, de Pernambuco, vai apitar o clássico, que será o último de 2026. Rodrigo, que possui o escudo da FIFA, atuou em 19 jogos da Série A do Campeonato Brasileiro deste ano. Entre eles, a vitória do Grêmio sobre a Chapecoense na Arena e o empate do Inter contra o Flamengo no Maracanã, mais a derrota colorada para o Atlético em Curitiba.
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2: 30 graus.
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0: maravilha. 6:16, 6:16. Este é um programa Top Sertanejo para você até às 8 da noite.
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0: Deixa eu mandar um abraço aqui pro meu amigo Sebastião do Centro, né? Tá na audiência do programa, Sebastião do Centro, quero participar do sorteio. É, valeu Sebastião, aquele abraço pra você, obrigado pela audiência. Meu amigo Noriel tá na sintonia na Fazenda Pérola, tá trabalhando, tá no plantio, né? Do nascer ao pôr do sol. O agro não para, é isso aí, né? Que beleza! Tudo certo, né? Aqui amanhece e anoitece no Eito. É, rapaz, tá no plantio aí, meu amigo Noriel, na Fazenda Pérola, aquele abraço, muito obrigado pela sintonia aqui na programação, né? Mandar um abraço também aqui pro meu amigo André Votrit, grande André, tá de rádio ligado comigo lá no rancho, né? Tá no rancho. Foi tratar os bichos agora, né? Foi dar água pros peixes e tratar a bicharada. Aí sim, né? Meu amigo André Votrit tá mandando um abraço pro seu Alberi, lá em Tambiquara, né? Na audiência do programa, seu Alberi que mandou áudio agora há pouco, né? Tá ouvindo nós lá em Tambiquara. O André tá mandando um abraço pro senhor aí, hein? E outro meu também pra ti, né, Vivete? Que beleza!
2: Boa tarde, sou a Márcia de Souza Costa, aqui do bairro Fuxo. Quero participar do sorteio, ótima quinta.
0: Maravilha! Márcia Souza, lá do Fuxo, na sintonia do programa Top Sertanejo. Vamos curtir junto agora, hein? Bruno e Marrone, aqui na programação da Regional, meu amigo André, gosta muito dessa dupla, né? Ei, André!

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2: 6:23.
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Quebrando as da noite, Christian Ralph, agora 6:31. Meu amigozinho, né? O Zinho tá de rádio ligado comigo, ele gosta muito do Christian Ralph, né, Zinho? Grande abraço pro Zinho, pra Tere, obrigado pela audiência.

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1: 30 graus.
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8: É, 6:45, 6:45, né? Maravilha. Vai mandando pra mim aqui 996071705. Nós estamos começando só o mês de outubro, né? O mês das crianças.
9: E o beijo
8: dessa. É, 12 de outubro, dia das crianças, dia da padroeira do Brasil, Nossa Senhora Aparecida. Dia 12 de outubro, né? Tem sorteio pra criançada que vai ter uma cesta recheada de doces lá do Mercado Cardoso. E pra participar, é só você mandar 996071705 dizendo que você quer concorrer, né? Deixa eu mandar um abraço aqui pro meu amigo Luiz Santana, né? Grande abraço pro Luiz Santana, tá na sintonia do programa, Top Sertanejo, ouvindo a programação da Regional FM. É, que beleza. Vamos trazer aqui o Chitão e o Chororó para cantar essa moda bonita demais, né? Luar do Sertão, 6:47.

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3: Eita nós, a hora certa agora 7:04, 7:04. Estamos começando a última hora do programa Top Sertanejo desta quinta-feira, oferecimento sempre do Mercado Cardoso, Agroclin Aquários, Ericar Multimarcas e Auto Center e Gran Boliche Pizzaria Girassol. Vamos que vamos aqui, deixa eu ver quem é que tá mandando áudio pra mim aqui.
4: Aqui é o Luan, quero concorrer à cesta de doces.
3: Ô Luan, beleza, grande abraço aí pro Luan. Querendo concorrer à cesta de doces do Mercado Cardoso lá pro Dia das Crianças, né?
5: Boa noite, Thaís.
3: Boa noite.
5: Tudo bem?
3: Bom.
5: Graças a Deus.
3: Tudo certo, né?
5: A música aí, arrasta a cadeira aí.
3: Ah,
5: beleza, cara, uma chuvinha boa.
3: Coisa boa, né?
5: Que bom.
3: Que bom, valeu, meu amigo José Antônio do Alvorada. Alguém do programa? É, quem tá pedindo aqui pra mim tocar aqui é a música Anjo Loiro do Milionário José Rico aqui, né? Boa noite, Altair, aqui é o Rato. Toca pra nós aí, Anjo Loiro do Milionário José Rico. Tô curtindo, valeu, aquele abraço, muito obrigado pela audiência aqui na programação. Você já falou, né? Ah, sim, dia 12 de outubro, dia de Nossa Senhora Aparecida. E também estou de aniversário, olha só que legal, né? Meu amigo Rato, de aniversário, dia 12 de outubro. É dia das crianças, dia de Nossa Senhora Aparecida, padroeira do Brasil. Vamos que vamos aqui na programação da Regional FM. Eu vou tocar o Anjo Loiro já pra ti aqui, viu, meu amigo Rato, né? Vamos procurar ela aqui, né? São 7:06 em Lucas do Rio Verde, 7:06, última hora do programa Top Sertanejo começando.

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1: 7:16.
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0: 7h23 agora, né? 19h23, programa Top Sertanejo na Regional. Deixa eu mandar um abraço aqui pro meu amigo William, tá de rádio ligado, final de tarde acompanhando nós, né, William?
1: Que é o William do Fuji, tamo aí na escuta da minha cidade.
0: Que legal.
1: Fazendo aquela polenta aí.
0: Olha!
1: Hoje de novo, tamo aí na linda, escutando a melhor da cidade.
0: Aí sim, hein? Tá na boa, tá bem acompanhado, né? É, meu amigo William, lá do Fuji, fazendo aquela polenta, né? Aí sim, hein? Que beleza! Abraço, né, pro William e também pra Maria Salete na audiência do programa, né? É, boa noite, boa noite, boa noite. Meu nome é Fernando Martinho e gostaria de participar do sorteio da cesta do Mercado Cardoso. E também para pedir a música, para pedir a próxima música, né? Ah, que beleza, né? Aquele abraço então aí pro meu amigo Fernando Martinho na audiência do programa. Abraço aqui também para Mari Silva na audiência do programa, tá pedindo música do Bob Robson aqui no programa Top Sertanejo. Grande abraço. Obrigado pela audiência. Agora 7h25. Jean Giovanni para começar essa sequência.

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4: Olha a hora certa, agora são 7h44, 19h44. Já vamos agradecendo aqui a sintonia de todos vocês, né? Muito obrigado pela audiência, muito obrigado pela companhia. Eu volto amanhã, né? Amanhã, sexta-feira. Para fechar a semana, para mais um programa Top Sertanejo aqui na Regional. Grande abraço para todos vocês, fique com Deus, boa noite, bom descanso, te cuida. Amanhã tem mais. Na sequência vem aí a Voz do Brasil.

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